0: Nordeste. No Nordeste, Alagoas, estamos com 95% das urnas apuradas. É, aqui uma virada, né? JHC está à frente com 51,83%. É muito provável que ganhe em primeiro turno.
1: Ele é do uma virada mesmo nesses últimos minutos aí, viu? Que a gente teve, porque até então Renan Filho estava à frente, JHC conseguiu superar, passou ali, está com 51,83% dos votos, isso com 95% das urnas apuradas, Giovanni.
0: Isso mesmo. Na Bahia está eleito Jerônimo Rodrigues, né? A CM Neto perdeu de novo a eleição, o Jerônimo Rodrigues fez 55%. Das eleições, né, realmente o PT é muito forte na Bahia. No Ceará, Eumano de Freitas também, né, novamente venceu a eleição. Ciro Gomes, né, que começou na dianteira, acabou perdendo novamente a eleição. Eduardo Braide foi eleito no Maranhão com 54%. Lucas Ribeiro foi eleito também com 64% na Paraíba. Em Pernambuco, Raquel Lira venceu com 53%, né, fez uma gestão muito elogiada e muito aprovada em Pernambuco, e também eu acho que ela é uma das candidatas, uma das políticas que começa a ter, a partir do segundo mandato, eu acho que ela começa a ter uma projeção nacional, né, diante desse vácuo que teremos de lideranças à esquerda, né. Rafael Fonteles foi eleito no Piauí, ele é do PT. No Rio Grande do Norte vai ter segundo turno entre Alisson, do União, e Cadu de Lula, que é do PT. E em Sergipe, Fábio foi eleito com 59% dos votos, ele é do PSD. Essa é a situação do Nordeste. Vamos para o Sudeste. Espírito Santo, 49,65% para Lorenzo Pasolini, e Ricardo Ferraço fez 34%, vão para o segundo turno. Minas Gerais, Cleitinho foi eleito com 55% dos votos. No Rio de Janeiro, neste momento, a previsão, acho que já dá para afirmar que vai ter segundo turno. A surpresa aqui é a virada de Douglas Ruas, chegou em primeiro lugar com 49,3%, Eduardo Paes tem 42,73%, aqui um crescimento fantástico aqui do PL, e acho que vai acabar emplacando essa eleição também no Rio de Janeiro, como fez em São Paulo, com a reeleição de Tarcísio com 62,64%. Então, no Sudeste, segundo turno, no Rio de Janeiro e no Espírito Santo. E aqui no Sul, os três estados fecharam no primeiro turno. Zuco fez 58% aqui no Rio Grande do Sul, Sérgio Moro com 50,1% lá no Paraná, e em Santa Catarina, Jorginho Melo se reelegeu com quase 70% dos votos, talvez seja o governador com maior percentual, né, de votos em todo o país. Essa é a situação neste momento, né? E para presidente temos esse cenário, 47,24% para Flávio Bolsonaro. Vamos falar assim, arredondando, 47-45%.
1: Exatamente. 47-45%, e tivemos definição também, né? Passou pela região Sudeste. A gente já definiu já desde cedo, já desde muito tempo, São Paulo com o governador reeleito. Tarcísio de Freitas é governador reeleito em São Paulo com 52% dos votos. E 62% dos votos. E nós temos aqui uma fala do governador reeleito Tarcísio de Freitas, que conversou com a imprensa ainda há pouco. Logo mais a gente traz para você essa fala, não só de Tarcísio de Freitas, mas também de vários outros governadores que acabaram sendo eleitos ou reeleitos e que já estão aí manifestando, né, a sua posição, agradecendo pelos votos ou já preparando para mais uma caminhada de votos em busca de mais apoio para o segundo turno, que é no dia 25 de outubro. Aqui em Brasília, por exemplo, a governadora Celina Leão, ela não conseguiu se reeleger em primeiro turno, apesar de ter ficado à frente ali. Gente, foi muito pouco, foi assim uma diferença, assim, foi por poucos votos, Celina Leão não foi eleita já em primeiro turno. Ela fechou com 49,93% dos votos aqui no Distrito Federal. Leandro Graz, do PT, somou 34,47% dos votos aqui na capital federal. Então, por poucos votos, Celina Leão não foi eleita ainda em primeiro turno aqui em Brasília.
0: Eu acho que a gente poderia...

0: avançar daqui a pouco também para a montagem das bancadas, né, no Senado, na Câmara e tal. Daqui a pouco a gente já tem esses dados aí apurados, em volta a gente procurar aqui e o domínio total do PL no Senado, né, com 28 senadores.
1: Exatamente, fazendo mais do que se esperava inicialmente. Dentro do PL, a estimativa durante a semana era de que fizessem pelo menos 27, tivessem uma bancada com 27 senadores, conseguiram bater a meta.
0: Em relação eu estava refazendo as contas aqui, né? Nós temos 8% de votos no mercado, vamos chamar assim, no segundo turno. Vamos considerar aquele avanço da abstenção, que normalmente é 2% a mais, dois pontos percentuais a mais no segundo turno. Então, nós teríamos 6% dos votos em disputa. E aí, para Flávio Bolsonaro, faltam 3% e para Lula faltam 6%, né? Então, agora também não é, como se diz aqui no Rio, não é boiadada, né? Vai ter que correr atrás desses votos aí. Eu acho que Lula ainda tem, digamos assim, espaço para fazer uma boa disputa, tem a máquina na mão, né? E tem toda a experiência que já era a sétima eleição, né? Então, teremos um segundo turno de muita emoção.
1: Quem trabalha

0: a gente construir um grande consenso em torno de um projeto. Uma aliança por propósito. Uma aliança por projeto. Uma aliança para fazer a diferença. E eu tenho que agradecer, então, as portas abertas por todos os partidos. Muito obrigado pelo apoio de vocês, que foi decisivo. Foi uma vitória que começou realmente na política. Muito obrigado.
1: Ouvimos então Tarcísio de Freitas, governador reeleito com ampla margem em São Paulo, se torna também um nome para presidente na próxima eleição, né? Ele não é do mesmo partido de Bolsonaro, Bolsonaro é do PL, ele é do Republicanos, e certamente chegará em 2030, né, querendo disputar a presidência da República. Se Flávio Bolsonaro ganhar, Flávio Bolsonaro, obviamente, é favorito para a reeleição, né? Porque todo candidato que está, como se chama, o incumbente, né, sempre tem um certo favoritismo. Mas, enfim, vamos falar primeiro em 2026 para depois ir para 2030, né? Porque ainda temos muita coisa, tem muita água para rolar embaixo dessa ponte aí até o dia 25 de outubro.
2: Temos muito segundo turno pela frente ainda, né? É, mas já que já está projetando aí, outra pessoa que vem assim sendo projetada também já para 2030 é Raquel Lira, né? Raquel Lira do PSD. O PSD, quando vê ali alguém com potencial, decide apostar.
1: É, eu até achei que de repente o João, como é que é o nome do sobrenome do João? João Campos, né?
2: Campos.
1: O João Campos poderia ganhar aquela eleição e se transformar num grande líder nacional, ele que é jovem, né? Mas acabou não ganhando a eleição muito pela gestão, né, muito boa da Raquel Lira, segundo os próprios pernambucanos, e isso se refletiu na votação que ela fez, né? Porque o João também tinha uma avaliação muito boa enquanto prefeito, ele foi duas vezes prefeito de Recife, e, enfim, achou que ia ganhar a eleição, mas a urna é urna, né? E a votação da Raquel Lira demonstra muito bem que ela é muito prestigiada ali em Pernambuco e ela se torna, com essa reeleição e com provável, se ela fizer uma boa gestão agora no segundo mandato, ela pode ser uma liderança nacional.
2: E eu estive em Pernambuco agora em setembro e percebi realmente isso, né? Fazendo aquele bate-papo que a gente sempre faz ali com todo mundo ali, muitos elogios à gestão de Raquel Lira. Agora são 9h14, dentro de poucos instantes a gente deve ter uma coletiva do presidente do Tribunal Superior Eleitoral, Cássio Nunes Marques, trazendo um balanço sobre esse dia de votação. Você vai acompanhar a fala do presidente do TSE por aqui também. Estamos na expectativa também, agora que já está sagrado pelo TSE, que teremos segundo turno com Flávio Bolsonaro e Lula disputando o voto dos brasileiros no próximo dia 25 de outubro. Temos também a expectativa dos dois se manifestarem, falarem ali aos seus apoiadores e já começarem, né? Já começar ali a campanha de imediato em busca de votos, né? Agora, Giovanni, você falava há pouco ali sobre a configuração na Câmara dos Deputados. Claro que é uma projeção que a gente tem no momento, né? Porque esses números ainda estão sendo consolidados pelo Tribunal Superior Eleitoral, a definição de cada vaga, a definição ali do quociente eleitoral e tudo mais. Mas a gente tem aqui uma sinalização de que dos 513 deputados, pelo menos 121 cadeiras devem ficar com o PL de Jair Bolsonaro, batendo 121 cadeiras até o momento. 78 cadeiras, 78 deputados, deputados federais para a Federação Brasil, federação que reúne PCdoB, PT e PV, a Federação União Progressistas com 69 cadeiras, o PSD com 44 cadeiras no momento, Republicanos com 40 cadeiras, MDB com 36 cadeiras, Podemos com 27 cadeiras, PSB com 15 deputados eleitos, União Brasil com 11 deputados eleitos, ou seja, também uma prevalência do campo bolsonarista dentro da Câmara dos Deputados, o PL de Jair Bolsonaro, fazendo aí pelo menos 121 deputados federais, um único partido, única federação, única sigla, alcançando ali mais de 100 deputados federais em uma bancada dentro da Câmara dos Deputados.
1: E no Senado, impressionante, né? Neste momento, a gente está, porque os números ainda estão sendo contabilizados, pode ser que uma ou outra cadeira tenha uma mudança, né? Mas o PL fica com 29 cadeiras.
2: 29 cadeiras.
1: o PT com 9, o MDB com 8, Republicanos com 6, o PP com 6, PSD com 5 cadeiras, PSB com 4, União com 4, Novo com 3 cadeiras, o Podemos com 2, PSDB com 2, Rede, 1, e aí com uma cadeira, aí o PDT com 1 cadeira também. E aí, essa é a composição do Senado, ou seja, 29 cadeiras. Qual é o total de senadores? São
2: 81. 81 senadores.
1: É, praticamente...
3: 54 para caçar um ministro do Supremo.
2: Ou seja, a gente
3: se juntar os do PL, Republicano, Novo, Podemos, e União, e PP... Já deu, né?
2: É, dá. E a gente tem uma reconfiguração ali dentro do Senado Federal que deve colocar já Davi Alcolumbre a começar a fazer novas alianças nesse momento, né? Davi Alcolumbre perdeu no Amapá, o candidato dele perdeu ali no Amapá. Ele já anunciou, mesmo antes do primeiro turno, a votação da PEC do fim da escala 6-1 para a próxima terça-feira, atendendo a um desejo e a um pedido do presidente Lula. E a expectativa dele era de que Lula ou ganhasse em primeiro turno ou ficasse como o primeiro colocado aqui nessa disputa no primeiro turno, algo que não se configurou. Além disso, o PL e a direita tendo ali uma bancada, vamos dizer assim, cada vez mais cheia dentro do Senado Federal. E outra coisa, o coordenador de campanha do Flávio Bolsonaro, ele já começa a fazer campanha para o Senado Federal, né? Então a gente tem assim, a gente pode esperar um desejo, uma articulação do PL de pegar a presidência do Senado Federal.
3: Pois é, e o presidente do PSD, o Kassab, o que será que está pensando nesse momento, hein? Ele que disse, que previu que o Flávio Bolsonaro nunca iria se eleger, nem chegaria no segundo turno.
2: Lembrando aqui o coordenador de campanha do Flávio, o senador Rogério Marinho, né, do PL do Rio Grande do Norte. Ele que já está em campanha, já estava visitando agora no mês de setembro. Ele fez uma, vamos dizer assim, um beijamão em alguns ministros da Suprema Corte, na tentativa já de colocar o nome dele ali alinhado com alguns ministros e tentar reduzir ali aquela tensão junto ao Supremo Tribunal Federal. Mas é uma nova configuração que a gente vê tanto no Senado Federal quanto na Câmara dos Deputados.
3: E agora já começam as previsões, né? O Zema dizendo que onde tiver PT, ele estará do outro lado. O Cury dizendo que não vai apoiar ninguém no segundo turno.
2: E esses dois candidatos aqui, trazendo para você que está nos ouvindo, ó, tivemos Flávio Bolsonaro com 47% dos votos, Lula com 45% dos votos, Augusto Cury somou 2,9% dos votos, Renan Santos com 2,25% dos votos, Ronaldo Caiado com 2,1% dos votos, e Romeu Zema, ex-governador de Minas Gerais, que não chegou a marcar nem 1% dos votos. Ou seja, tirando ali a disputa entre Flávio Bolsonaro e Lula, os candidatos que chegaram a marcar acima de 1%, que marcaram ali na casa dos 2%, são todos candidatos alinhados à direita. Ou seja, é bem mais propenso que os eleitores desses candidatos votem em Flávio Bolsonaro nesse segundo turno.
1: É uma missão complicada aí para quem está correndo atrás, né? Agora está praticamente, vamos chegar a ver aqui quanto por cento já está...
2: 99,18%.
1: É, não vai mudar muito esse cenário aqui. Agora são só uns pingadinhos de votos ali que devem vir aí do Norte, Nordeste, né? E para concluir essa votação, aguardamos agora então a fala do presidente do TSE. Agora, uma coisa que a gente pode falar, né, Yuri, que eu acho que acabou aquela polêmica, né, aquela narrativa do voto impresso, né? Agora não...
2: Ele não pode.
1: Agora que ganharam.
2: Elegeu gente pra caramba, de norte a sul.
1: É. Agora voto impresso, eu acho que agora vamos parar de falar do voto impresso.
3: Não, ele vai levantar a suspeição, porque, na opinião dele, tinha que. Já deveria ter ganho no primeiro turno.
1: É, mas enfim, agora é acompanhar aqui como é que vai ser a... Alguma informação sobre manifestação de Flávio Bolsonaro, de Lula? É, porque até agora só falou o Zema, né? Que ficou com 0,8%.
2: Falou, não precisava nem ter falado. Diz aí, ele falou demais, melhor nem ter falado.
1: É que nem no futebol, né? Agora tem que ir pro vestiário dos vencedores, né? Então, aí o Zema vai lá e se manifesta.
3: E ainda vai levar uma multa, né? Por ter levado o celular para a cabine de votação.
1: Governador de um dos maiores estados, faz 0,27% e já se manifestou. Mas enfim, né? Agora vai descansar, porque ele fez 0,27%, 325 mil votos. Fez menos que um deputado, menos que vários deputados lá em Minas Gerais, né?
2: Lá em Minas Gerais, exato. Agora, a gente observa, né, o que foi muito comentado ao longo dos últimos dias, ao longo das últimas duas semanas especialmente, que foi uma tentativa de Flávio Bolsonaro de mobilizar, de desmobilizar ali quem iria votar em outro candidato da direita. Tanto é que a gente viu que, comparado com as projeções de pesquisa, Augusto Cury, que chegava ali aos seus 5%, chegou ali aos 10% em algum momento ali, fez um pequeno voo ali, acima de 10%, mas estabilizou ali no 5%, reduziu ali para baixo dos 3%. Ou seja, a gente não teve nenhum outro candidato que conseguiu ter uma boa votação, ou pelo menos se espelhar no que se esperavam os números das pesquisas divulgadas nos últimos dias. O que isso quer dizer? Que a ideia de vamos tentar resolver no primeiro turno foi comprada por parte dos eleitores da direita em todo o país. Tanto é que temos aí Flávio Bolsonaro somando mais de 55.838.000 votos.
1: Janone, algum comentário, algum palpite? Palpite de Janone Mosqueira.
3: Não, eu estou realmente impressionado com a avalanche de votos reunida pelo bolsonarismo, pelo PL. E fico imaginando a alteração de forças que isso provoca. Em todos os sentidos, né? Começa político, né? Mas também econômico, social e por aí, porque é uma manifestação muito forte de parte da população brasileira, né?
1: Eu antes tinha falado aqui como é que ficou a composição do Senado, mas agora eu vou falar os que foram eleitos agora, né? Porque, na verdade, o Senado teve a renovação de 2/3, né? Então, quando a gente falou antes sobre aqueles números, a gente falou sobre os senadores, a composição total. Agora, os eleitos nessa eleição foram 19 do PL, 7 do MDB, 5 do PT, 3 do PP, 3 do Novo, PSB 3 também, União 2, Republicano 2, Podemos 2, PSD 2 cadeiras, Rede 1, PDT 1 e o PSDB 1 cadeira. Então, só nessa eleição o PL elegeu 19 senadores e funcionou muito a dupla que eles faziam, né? Se vota num, se vota no João, vota no José, ou se vota na Maria, vota na Maria, vamos passar no outro nome aí, na Maria e na Jussara, vota nas duas e aí vai. Então lá, vamos pensar, aí em Brasília, né, foi Michele e...
3: Bia Kicis.
1: Aqui, Sanderson e o Van Hatten, né. E no Paraná também deu dobradinha. Em vários estados eles fizeram a dobradinha em cima desse discurso contra o STF. Essa é uma questão super importante, assim, de a gente avaliar, porque esses senadores, eles vão para o parlamento, né, com essa, com uma eleição em que está marcada por um discurso contra o STF, que aí envolve inclusive a cassação de ministros do STF, né? O primeiro, certamente, que vai entrar nessa discussão vai ser o Alexandre Moraes, né?
3: Depois o Dino.
1: É, porque aí quando tem maioria também, não, aí é escolher quem vota e aí vai lá e... É a mesma coisa quando teve um impeachment da Dilma, né? Tava tudo ali já marcado que ela seria... Que ela sofreria o impeachment. Mas a situação é essa aqui.
2: O fato é que a gente vai ter uma reacomodação de forças aqui dentro da capital federal. Ainda mais se Flávio Bolsonaro mantiver aí essa vantagem no segundo turno e for eleito, né?
1: O que é muito provável, né? Mas enfim, eleição, né?
2: É voto a voto. É turno a turno.
1: É
2: ansiedade e sofrimento a cada eleição.
1: É, a diferença começou lá, né? A gente lembrou aqui que o Flávio chegou a ter 51%, né? E acabou com 47%, e o Lula estava lá nos 40, 41% e chegou a 45%, né? Agora, nesse momento aqui, está 47,16% a 45,01%. Deu 47 a 45, né? Arredondando. 2 pontos percentuais. 55 milhões e 886 mil o Bolsonaro. E o Flávio Bolsonaro. E 53 milhões e 333 mil votos o Lula. É, dá uma diferença aqui de 2 milhões e 500 mil votos.
3: Impressionante. Conseguiram eleger até o Carlos Bolsonaro, né? Elegeram como novo senador da República.
2: Ele e Caroline Detone, né? São dois bolsonaristas, assim,
3: ferrenhos. E o Jair Bolsonaro, filho, né?
1: Não, é Jair Renan Bolsonaro.
3: Renan Bolsonaro.
1: Era vereador em Camboriú, Balneário Camboriú, e foi eleito...
3: Deputado federal.
1: Deputado federal.
2: Representar a ABC. É.
1: Não, a família toda, né?
3: Pois é, vou ter que... E o Eduardo, o que vão fazer com o Eduardo agora?
1: Não, se o Flávio for eleito, certamente o Eduardo, de repente, vai ser embaixador, alguma coisa assim, né? Mas, enfim, aí tem toda uma situação que o Silvio até pontuou ali, né? De repente vai ter uma anistia aí ao pessoal que foi condenado pela tentativa de golpe. Bom, vamos pensar no segundo turno. Não vamos antecipar aqui o resultado, que quem dá é o eleitor. O eleitor é que vai decidir isso agora no segundo turno. Temos 3 semanas pela frente, né, de campanha. Vai ser uma campanha acirradíssima, né? Eu estou curioso para saber qual é a estratégia que cada candidato vai falar aqui agora, quando eles vierem se manifestar. Imagino que vai acontecer daqui a pouco. TSE, alguma informação aí, Yuri?
2: A informação que a gente tinha era de que o presidente falaria em instantes, mas isso daí há 35 minutos. Ou seja, Cássio Nunes Marques está ali devagar, devagarinho, como diz uma canção de samba, sambista ele como é, está vindo assim devagar. E o que chama atenção também, o que a gente pode esperar agora também, falando sobre campanha, é como será a campanha dos dois polos a partir de agora. A gente viu e acompanhou uma campanha do presidente Lula nas últimas semanas, que muita gente falou que o presidente estava sendo um pouquinho pedante, um pouquinho arrogante, fugindo do tete a tete, não participou de debates, preferiu não participar de algumas entrevistas, preferiu, ao invés de ir para o Jornal Nacional, falar com o secto dele através do Flow Podcast e render recortes. Isso, ele é o candidato à reeleição, está ali postulando a reeleição, é o presidente da República, é o governante em exercício, mas nesse segundo turno, apesar dele ser o postulante, de ser o candidato, mas ser também o governante em exercício, essa configuração dele estar em segunda posição vai obrigar ele a aparecer e falar mais, e tentar falar justamente para quem não pertence apenas ao seu nicho, ao seu secto de eleitores, né? Então, eu acredito que teremos aí, pelo menos, mais participações dos dois lados ali, nos debates, por exemplo, né?
3: Pois é, será que teremos dessa vez o debate entre Lula e Flávio Bolsonaro?
1: Agora tem que ir para o debate, né? Agora tem que ir para o debate. Se fugir do debate agora, né? Agora quem tem razão para fugir do debate é o Flávio, né?
2: Exato.
1: Agora ele que tem razão para fugir do debate, porque se ele tiver, digamos, sair uma primeira pesquisa e ele com 4, 5 pontos, sei lá, 52 a 48, né? Ele pode dizer, não vou correr esse risco de ir para um debate e perder o debate, né? Então, agora essa possibilidade está na mão dele, né? E aí não dá para condenar, né? Porque daí, na verdade, normalmente quando se decide a não ir para um debate, o pessoal já fez algumas pesquisas, fez o que o pessoal chama ali de fizemos um tracking aqui, chegamos à conclusão que é melhor não ir. Isso foi o que aconteceu na campanha do Lula. E aí, depois aconteceu toda aquela situação de que, toda aquela, digamos assim, aquela dinâmica que também envolveu decisões judiciais e que o debate acabou não acontecendo. Mas agora, certamente, a primeira coisa que vai acontecer amanhã é as emissoras as grandes emissoras de TV vão entrar em contato com os candidatos e já tentar marcar debate, né? Bandeirantes, que tem uma tradição muito forte nisso, a Globo, o SBT, Record e tal, todas as grandes redes vão tentar fazer debate entre os dois candidatos. Vamos ver o que vai acontecer.
2: Inclusive, a campanha já começa, já está autorizada pelo Tribunal Superior Eleitoral a partir de amanhã, dia 5 de outubro. Os candidatos já podem retomar as campanhas, né? E no dia 9 de outubro é retomado, então, as campanhas através do horário gratuito no rádio e na televisão, já a partir do dia 9 de outubro, ou seja, no final dessa semana, a partir de sexta-feira.
1: É, sexta-feira já tem, então vamos ter 16 dias de campanha. Agora são 10 minutos cada candidato, né?
2: Paridade, então, isso.
1: Agora eu vou dizer assim, eu acho que a TV e o rádio, né? Eu acho que hoje até o rádio tem mais influência que a TV, porque as pessoas acabam indo pro streaming, né? E o rádio de manhã as pessoas estão ouvindo, então, mas não tem mais a mesma importância que tinha antes, né? Pô, eu me lembro que antes, lá nas eleições de 89, 94, 98, ficava uma expectativa do último programa, como é que vai ser o programa do Fernando Henrique, como é que vai ser o programa do Lula, o último programa e tal. E hoje não, hoje as pessoas não estão muito atentas ao que tá. Aí o que pega mais é aquele spot comercial que entra na programação ali de surpresa, né? Você está assistindo alguma coisa e entra um spot, está escutando o rádio e entra um spot, né? Tem influência? Tem, mas não é definidora, né?
2: E provavelmente a gente vai ter uma campanha, vamos dizer assim, com sangue para todos os lados, né? O presidente Lula, ele já tem falado nos discursos, nos últimos discursos, ele subiu bastante o tom contra Flávio Bolsonaro, não só com críticas, mas também com ofensas, né? E esse deve ser o tom da campanha, deve seguir esse mesmo tom dessa campanha para segundo turno, isso para os dois lados. Agora, o que resta saber é se a gente tem ali, dentro dessa condição de 47% a 45%, se a gente tem ali, nesse espaço de quem precisa ganhar, eleitor disposto a mudar de voto ou a ouvir e ter ali pautas propositivas para além desse escárnio político de campanha sanguinária que a gente tem visto nos últimos tempos, né?
1: Alagoas, eleito JHC, do PSDB, 52% dos votos. Renan Filho, né? Derrotado, com 47,53%. Vamos ver para o Senado como é que ficou lá em Alagoas. senador Arthur Lira, 28,84, e Marina JHC, 28,15. O Arthur Lira se salvou, mas o Renan...
2: Renan ficou. Renan ficou no meio do caminho. Se quiser Renan no Senado, vai ter que ser o Renan Filho, que ainda tem aí mais 4 anos no Senado Federal.
1: E a família JHC, né, elegeu o marido governador e a esposa senadora.
2: Exatamente, dobradinha ali.
1: Ó, vai ter... O pessoal do Flávio Bolsonaro aqui já está começando a se organizar, eu acho que daqui a pouco ele vai falar. A gente vai tentar acompanhar aqui, porque como é uma coletiva, né, e ele está em algum... Vamos tentar acompanhar aqui, quando ele começar a falar, a gente bota a fala do Flávio Bolsonaro, é o primeiro que vai falar, né. Está ali acompanhado de vários apoiadores. Vamos aguardar aqui a fala de Flávio Bolsonaro. Toda a imprensa presente. Nosso microfone deve estar por ali, né? O presidente Lula também está se organizando para falar, ou seja, escolheram aqui um horário mais ou menos, né, combinados aqui. Agora são 9 horas e 38 minutos, faltam 22 minutos para as 10 horas. A nossa previsão aqui é que a gente fosse até as 10, eu acho que realmente vai ficar por aí, porque devem falar os dois candidatos agora, e depois o presidente do TSE, e aí a gente encaminha para o encerramento, mas pô, as emissoras que estão aí, estão conosco, podem permanecer, que a gente deve colocar agora a fala de Flávio Bolsonaro e também de Lula. Flávio Bolsonaro já se posicionando, acho que deve falar antes. Vamos aguardar o som aqui da mesa para a gente poder colocar a fala de Flávio Bolsonaro.
4: Aqui que está se consolidando, né? Falta muito pouco para fechar a apuração, mas ele em primeiro lugar. Vamos ver então, vamos a São Paulo ver imagens do presidente Lula. Ah, já está aqui, ó. Imagens do presidente Lula. O presidente Lula acompanhou a apuração em São Paulo. Ele vota em São Paulo, né? No domicílio eleitoral dele. A gente vai acompanhar para ver se...
1: A gente estava acompanhando aqui. Ó, vamos ouvir agora a manifestação. Acho que Lula vai falar antes. Lula está com um megafone, né? Acho que está relembrando aqui os tempos de sindicalista.
4: Dividida, o presidente Lula, o seu apoiador.
1: Lula toma um copo d'água, né? Os dois resolveram falar ao mesmo tempo, né? Vamos ver quem fala antes. Acho que um está esperando o outro falar. Lula está começando a falar.
4: 45,04%. O Flávio Bolsonaro está ali acompanhado.
1: Vamos tentar acompanhar aqui a manifestação de Lula ou de Bolsonaro. Acho que um está esperando o outro falar, né? O pessoal grita olê, olê, olá, lulá, lulá. E o pessoal aqui do Bolsonaro também se manifesta.
4: Até momento, tá, gente? A produção está me avisando aqui. A gente vai colocar para vocês ali o presidente Lula. Agora vocês estão vendo o presidente Lula com o megafone. Sobe no palco. Vamos ouvir, então... O Lula
1: de megafone, né, tá relembrando os velhos tempos de sindicalista. Vamos ver se esse megafone vai funcionar aí. Eu acho que o som não tá conseguindo chegar com o pessoal que tá ali reunido.
4: Os apoiadores estão entoando Lula, Lula. Vocês estão ouvindo. Vamos ouvir.

0: Tá o Flávio Bolsonaro e o Lula, um olhando pro outro, esperando que alguém comece a falar, para falar em cima. Os dois querem falar ao mesmo tempo. Com esse megafone que o Lula tá, ele não vai conseguir falar para todo mundo, né? Agora apareceu um microfone ali. O megafone era só para fazer um. Vamos ouvir agora o presidente Lula falando a respeito desse resultado da eleição em que ele chegou em segundo lugar.
1: A gente está esperando, então. Vocês estão vendo na tela dividida, Flávio Bolsonaro de um lado. A Janja, a primeira-dama, está pedindo silêncio para que ele possa falar. Ele está, vocês estão vendo aqui o megafone. Pedindo para que todos se sentem, né? Vocês estão ouvindo.
0: O Lula está falando já, né? Vamos tentar ver se a gente consegue capturar aqui. Ele está dando uma... Ele está falando para toda a imprensa.
1: É isso, produção? Flávio Bolsonaro está tentando organizar a coletiva, estão me avisando aqui, tá?
0: É, os dois estão tentando organizar a coletiva ao mesmo tempo.
1: O presidente Lula está tentando falar e a militância está entoando agora. Vamos ouvir.
2: Olha, está começando...
3: Nós acabamos de ter uma lição da democracia no Brasil com a votação do povo brasileiro. Nós precisamos começar essa entrevista agradecendo aos milhões de brasileiros que foram à urna dar o seu voto. Para deputado estadual, deputado federal, senadores, governadores e presidente da República. O resultado, muitas vezes, é inesperado. A gente nunca consegue tudo aquilo que a gente queria. Eu confesso para vocês que eu estava convencido que eu ia ganhar as eleições no primeiro turno. Mas eu também já pensei isso outras vezes. Eu lembro que eu pensei que eu ia ganhar no primeiro turno quando eu disputei com o Alckmin, mas não ganhei. Eu lembro que eu pensei em ganhar o primeiro turno quando eu disputei com o Zé Serra. Eu também não ganhei. Mas a gente tem o segundo turno, e o segundo turno é a hora da prova dos nove. É a hora da gente mostrar a verdadeira fotografia do Brasil de hoje e o Brasil que a gente quer. Então, a partir de amanhã, a gente começa uma nova campanha. Uma campanha... em que apenas entre dois candidatos a gente vai poder mostrar a diferença entre as propostas que existem para o Brasil. Eu disse outro dia numa reunião empresarial que o povo brasileiro não teria dúvida de escolher quem vai ser o presidente da República que vai ganhar as eleições. Primeiro, é simples escolher o candidato a presidente e o vice, o Alckmin, do país, e eu com toda a experiência de fazer a melhor política de inclusão social da história desse país. O povo tem que escolher. E do outro lado, nós temos apenas incerteza com a biografia de um passado tenebroso. Não existe nada que possa vislumbrar um horizonte promissor para a sociedade brasileira. Não há biografia do pai, não há biografia do filho, e não sabemos se haverá biografia de outros parentes. É uma biografia tenebrosa, com ligações tenebrosas, com suspeitas gravíssimas, com relação com os milicianos, com relação com o crime organizado, com relação com os assassinatos do Rio de Janeiro. Tudo isso vai ficar claro, e também com a participação da criação do Banco Master, que resultou não apenas na maior corrupção desse país, mas também na maior orgia envolvendo políticos e autoridades desse país. Tudo isso vai ficar claro. Mas mais claro, para mim e para o Alckmin, é a gente mostrar que Que Brasil que a gente quer construir? A gente vai mostrar o que foi feito e o que a sociedade espera que seja feito. E ninguém mais do que nós pode oferecer à sociedade brasileira um futuro. Um futuro que passa pelo investimento na educação brasileira. Não há nenhuma possibilidade desse país dar o salto de qualidade que ele precisa dar para se transformar num país competitivo do ponto de vista internacional, do ponto de vista da sua capacidade de produção, da sua capacidade intelectual, da sua capacidade de dar um salto e se transformar num país, em uma economia em que a sociedade possa alcançar um estado de bem-estar social. Nós estamos perto disso. Nós já vencemos a fome uma vez, tivemos que repetir e vencer a fome outra vez, mas o que nos traz otimismo é que será através da educação que a gente vai mudar esse país. A gente vai continuar investindo em universidade, a gente vai continuar investindo em pesquisa e tecnologia, a gente vai continuar investindo no ensino dos institutos federais, a gente vai continuar investindo no ensino médio, vamos universalizar o pé de meia para garantir que nenhum jovem desista do ensino médio nesse país, e vamos fazer com que o Brasil inteiro se coloque, sabe, como um país de escola em tempo integral em todo o território nacional. Além disso, nós vamos fortalecer o trabalho que o companheiro Alckmin fez na indústria Brasil, na nova indústria Brasil, com um financiamento de quase 725 bilhões de reais, o mais importante investimento fez na recuperação do polo industrial brasileiro. Vamos continuar investindo na nossa indústria de fármaco para que o Brasil se torne um país autossuficiente na produção dos remédios, sabe, que sejam essenciais à sobrevivência da sociedade brasileira. Vamos fortalecer o farmácia popular, vamos fortalecer o nosso SUS para que ele possa garantir a plenitude de assistência ao povo brasileiro. Da mesma forma, vamos continuar fortalecendo a política de inclusão social. Ninguém nesse país tem autoridade moral para falar de política
0: fiscal. Estamos tendo alguns cortes na transmissão do comitê de Lula. Vamos ver se ele volta a falar agora.
3: Que o Brasil, a sociedade brasileira, vamos fortalecer.
0: Dá para perceber que é um problema no microfone do presidente, porque tem um microfone mais distante que está captando o som dele, mas o microfone que ele está falando está com problema. Alguém tem que trocar o microfone do presidente lá.
3: É importante lembrar da verdade que a gente...
1: Vocês estão vendo a gente...
0: É, Yuri, do que ele falou até agora, né? O PT está tentando demonstrar que não sentiu o golpe, né? Mas aí você olha ali atrás do Lula, né, candidatos derrotados, né, como a Simone Tebet, né, com um semblante assim bem de tristeza, né, mas o pessoal está tentando demonstrar uma certa fibra para ir para o segundo turno, e o Lula fazendo esse discurso. É, agora o microfone dele parou de funcionar, a gente não tem mais condições de transmitir de lá. Daqui a pouco deve falar Flávio Bolsonaro, obviamente terá espaço aqui dentro da nossa programação, e mais tarde imaginamos que o presidente do TSE vai falar também. Tua análise...
4: O TSE já está falando agora, mas o Lula, a gente percebe que ele já abre o seu discurso admitindo que eles tiveram uma lição, né? Que o PT e a campanha teve uma lição. Eu estava acompanhando aqui o Flávio Bolsonaro, também está falando, e realmente os dois começaram a falar ao mesmo tempo, praticamente. Na sequência, o presidente do TSE também resolveu fazer a sua coletiva de balanço. E o candidato Flávio Bolsonaro falava, atacava o governo Lula, dizendo que o governo do presidente Lula está, e o próprio Lula está preocupado apenas em manutenção no poder, falando em gastos perdulários, já prometendo corte de ministérios, ou seja, já começamos a campanha. do lado bolsonarista, do lado de Flávio Bolsonaro e do lado do Lula, a gente já viu esse início de campanha. O Lula novamente voltando a subir o tom e já em manifestação de ataque a quem estava acompanhando, né? No seu discurso, voltou a falar de orgia, se referindo ao caso do Banco Master, né? E no lado bolsonarista, esse discurso de Flávio Bolsonaro também de ataque ao que chama de tentativa de perpetuação no poder por parte do presidente Lula e do PT, e já fazendo as suas promessas de campanha, por exemplo, prometendo a redução de ministério e corte de gastos, né? E outra coisa que me chamou também bastante a atenção e que segue também o estilo bolsonarista de ser, é se a gente comparar, para quem está assistindo a transmissão, vendo algum tipo de transmissão, a gente compara a estrutura que está preparada para o presidente Lula pelo PT e a estrutura do candidato Flávio Bolsonaro. Flávio Bolsonaro está falando no meio da rua. Assim, Flávio Bolsonaro está falando como falava o pai dele. No meio da rua, sem púlpito, quem quiser chegar perto que chegue. Câmeras que estavam mais atrás quase não conseguiram pegar o rosto dele, porque eram vários celulares empunhados para fazer transmissão. E já o presidente Lula, não. A campanha preparou ali um palco e tudo mais para o presidente, que insistiu em usar um megafone ali de início, que já não estava dando muito certo, né? Então, a gente tem essa diferença que mostra ali que Flávio Bolsonaro vai seguir a campanha do mesmo estilo, pregando e fazendo muito do que o pai, Jair Bolsonaro, fazia na campanha. Você conseguiu perceber essa diferença também, assim, nessa visão, o Paulo Giovanni?
0: Sim, sim, eu acho que a simbologia, né, dos dois está mantida, né, e bem nessa linha que você mesmo falou. Bolsonaro ali, numa improvisação, ele falou muito pouco, até a gente estava tentando agora recuperar aqui, e a gente gravou e vai colocar na nossa cobertura de amanhã, se não der para colocar hoje aqui na transmissão, porque a gente está chegando no fim já, faltam 7 minutos para nós terminarmos aqui a nossa transmissão. Porque ele falou ao mesmo tempo, quando o Lula começou a falar, ele falou rapidamente e saiu. A gente conseguiu gravar, vamos ver se a gente consegue colocar aqui a tempo. E o presidente do Tribunal Superior Eleitoral, não sei se ele estava falando aqui agora há pouco, né? Flávio Bolsonaro, conseguimos aí? Ó, o Rafael aqui chegou e já colocou aqui para a gente ouvir a manifestação de Flávio Bolsonaro, para a gente ter a manifestação dos dois candidatos que vão para o segundo turno nessa eleição que vai ser disputadíssima agora. Vamos aguardar aqui um pouquinho. O Julinho está colocando na ponta da agulha aqui para a gente poder colocar a manifestação de Flávio Bolsonaro. E aí vamos fazer uma análise depois em cima da manifestação dos dois candidatos que vão ao segundo turno. A apuração das eleições aqui, a Agência Rádio Web, hoje com mais de 200 rádios que nos acompanharam aqui de uma forma... Algumas o tempo todo, algumas entrando eventualmente. E vamos agora à fala de Flávio Bolsonaro.
5: É o fim da era do PT. Está decretado o fim da era do PT, a mudança no nosso país. A era do PT que só está deixando como legado um recorde de mulheres assassinadas, um recorde de brasileiros endividados, um recorde de altos impostos, um recorde de desesperança, recorde de empresas fechadas. E eu estou muito feliz com a possibilidade real de daqui a 3 semanas o Brasil dar uma resposta definitiva de que é um governo moderno, um governo com menos ministérios, um governo que vai resgatar a democracia, um governo que vai indicar pelo menos 4 ministros para o Supremo Tribunal Federal, que não vão tentar interferir em eleições. Depois de tudo que o Lula fez, gastando mais de 350 bilhões de reais para tentar vencer as eleições, o que eu tenho para falar é que o Lula está disputando o poder. Ele já disputou 7 eleições presidenciais. 7 eleições presidenciais. Ele está preocupado com o poder. Eu estou preocupado com o futuro do Brasil. Eu estou disputando o Brasil. E é assim que eu vou continuar me comportando nessas próximas 3 semanas. Com uma campanha limpa. Com alguém que não está preocupado com perpetuação no poder. Eu sou o único candidato que assumiu o compromisso pelo fim da reeleição, porque eu só preciso de um mandato para colocar o brasileiro e a brasileira no centro do meu governo, para que eu possa atacar e resolver os problemas reais do Brasil. Eu quero a oportunidade de cuidar do Brasil, eu quero a oportunidade de cuidar do povo brasileiro, eu quero a oportunidade de cuidar de você que está me assistindo. E é assim que eu vou fazer, com muita energia, com muita alegria e com muita esperança, porque o Brasil vai vencer. Bora, Brasil!
0: Aí está então a manifestação de Flávio Bolsonaro, não poderia ser diferente, né? Bastante empolgado, já mais ou menos dando uma linha do que vai falar durante a campanha, né? Que não está aí pela sétima vez concorrendo, e falou um negócio que ele tem repetido, vamos ver se isso vai se concretizar depois, né? Que é ser contra a reeleição. Mas enfim, tudo faz parte do discurso, e isso é que vai ser... de certa forma, o que os dois falaram aí é o que eles vão encaminhar, e qual é, vai ser, como o pessoal tem usado ultimamente, né? Essa vai ser a retórica, essa vai ser enfim, o caminho que cada um vai seguir aqui no segundo turno. Faltam 3 minutos para a gente encerrar a nossa transmissão. Vamos dar um encaminhamento final aí. Eu quero repetir aqui a nossa equipe, tá? Que trabalhou durante todo esse período, e aí o Janone e o Yuri encerram por lá. A apresentação: Alan Barbosa, Christian Costa, Norberto Notari, Ana Paula Costa, Bruno Moreira, Daniel Fagundes, eu aqui, Paulo Giovanni, Janone Mosqueira e Yuri Hudson, que estão comigo. Produção: Sandra Fontella, Virginia Alves, Mariana Berti e Patrícia Kaufmann. Reportagem de Janaína Oliveira, Rafael Silva, Eduardo Kovalevski, Jean Costa, Carolina Cassola, Daniela Esperon, Gilmar Prete, Priscila Moura, Priscila Mendes, Iveson Gomes, Beatriz Con, Décio Caramigo, Igor Pereira, Eduardo Amaral, Diego Brião, Breno Zonta, Karina Chagas, Aline Costa, Edir Gaia, Fernanda Nardo, Marco Aurélio Franco, Joyce Santos, Valquíria Rios, William Sopa, Aldrin Pontes, Luciano Augusto, Felipe Medeiros e Carolina Prazeres. E na coordenação de jornalismo, Christian Feula, Rafaela Martinez, Rafael Ferri e Mariana de Freitas. Comunicação e redes sociais, Cíntia Fernandes, Laura Sodré e Pablo Franco. Operação de áudio, Thiago Pedruzzi, que estava aqui conosco de manhã, e Julinho Azevedo, que está aqui comigo agora, Luciano Índio no apoio. A equipe de TI: Marcelo Passos, William Pires, Christian Cebrian e Eliezer Rosa. Atendimento às rádios: Rita Faustina e Cleide Batista. Coordenação geral: Mariana de Freitas. Temos 100 rádios acompanhando neste momento. Agradecemos muito a todas as emissoras que acompanharam a gente durante todo o dia. Neste momento, 100 emissoras. Pensem bem nisso, gente. São 100 emissoras fazendo a transmissão aqui das eleições através da agência Rádio Web. Nós agradecemos muito a confiança dessas emissoras. 100 emissoras é uma rede significativa, uma rede fantástica, uma rede grandiosa. E nós estamos muito orgulhosos dessa transmissão que a gente fez hoje. Janone Mosqueira.
6: É isso mesmo, um orgulho muito grande fazer parte de toda essa equipe e poder trazer e levar a milhões de brasileiros através de todas essas emissoras que estiveram conosco ao longo de todo o dia, uma realidade, e acho que cada vez engrandece mais a democracia desse país. Vamos agora ver o que vem pela frente, e no dia 25 de outubro nos encontraremos mais uma vez para celebrar toda essa condição que é fundamental para o avanço de um país como o Brasil. Muito obrigado e um abraço a todos. Yuri.
4: Agradecendo especialmente você, ouvinte, que está do outro lado. Você, é para você que a gente faz todo esse trabalho, levando informação de qualidade. E se prepara, porque a campanha recomeça dia 25 de outubro. Você volta às urnas para escolher o novo presidente ou o futuro presidente da República a partir de 2027. Lembrando que a partir de amanhã você também acompanha uma reportagem completa da equipe da agência Rádio Web, junto com a sua emissora parceira, transmitindo todas as informações, o balanço, perspectiva de como ficará o Congresso Nacional, a disputa de poder e o voto a voto a partir do dia 25 de outubro. É sempre uma honra estar com vocês. A todos uma ótima noite, bom voto, já se preparando para o dia 25 de outubro, Paulo Giovani.
0: Voltamos no dia 25 com transmissão das 8 horas da manhã até as 10 da noite, acompanhando os estados em que teremos segundo turno e a eleição presidencial. E como a gente falou aqui no nosso editorial, né, nós temos lado. O nosso lado é o lado dos ouvintes. Uma boa noite e até o dia 25 no segundo turno. Um grande abraço.
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0: Muito obrigado, gente.
1: Valeu, Léo. Obrigado.
0: Valeu, Marrone.
2: 10 horas, 13 minutos agora.

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1: Do jeito que o povo gosta, já tô de volta aqui com o nosso Domingão Sertanejo, e aqui as grandes recordações não param. Um dia de domingo. Dia de domingo tem que ter Domingão Sertanejo e tem que ter Roberta Miranda.

0: João Matias e Tião Goiano. Essa dupla foi produzida por Raimundo Fagner. Uma moda 100% raiz. Se ouviu antes Cacique Pajé, dupla Saudade, Matos e Matheus, Vem em Mim, Paixão, e ainda Roberta Miranda, Um Dia de Domingo. Daqui a pouco, depois do intervalo, tem mais Sucesso Sertanejo.
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1: É desse jeito que a gente segue o nosso Domingão Sertanejo, só tocando sucessos. André Andrade,

No destaque da moda de viola aqui no nosso Domingão Sertanejo, Fernando e Osmair desabafando essa música do Zé Mulato. Você ouviu antes Luiz Goiano e Gircel da Viola com Pupurri de Guarânia. Francisco e Fernando Mineiro de Monte Belo e ainda André Andrade, Paixão Caipira. Daqui a pouco tem mais.

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1: E como é bom ter você aqui no nosso Domingão Sertanejo, sempre recordando grandes sucessos aqui comigo. E aqui a música não para. João Mulato e Pardinho. Aqui, ó, eu chego lá.

0: Nashville, vem me amar. Se ouviu antes neinando em cada coração uma saudade, Jacó e Jacozinho, filho de pobre, e ainda João Mulato e Pardinho, Eu Chego Aço.
1: Dá licença, minha gente, desculpe a pouca demora, a prosa tá muito boa, mas tenho que ir embora.
0: O nosso Domingão Sertanejo tá chegando ao final, mais uma vez agradecido pelo carinho da sua audiência, e no próximo domingo tem mais. Abraço do Viola, até lá!

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1: Meia-noite e quatro.

0: Baby, John Lennon, Imagine, aqui na programação mais gostosa do seu rádio, e esse é o nosso Songs of Love. E você, como é que está por aí? Tudo bem? Curtindo muito bem a sua primeira hora na programação mais romântica nessa segunda-feira maravilhosa. E eu fico feliz de estar aqui com vocês, hein? Hoje, dia 5 de outubro. A gente vai dar uma paradinha, já já tem muito mais.
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0: Olá, voltamos. Barbra Streisand. Aumenta aí.

0: Demais, hein? Captain Tennille, fechando muito bem nesse bloco aqui no nosso Songs of Love. E você, tá curtindo? Continue com a gente, mandando aquele alusão, hein? Ó, tem muito mais sucesso ainda, e esse é nosso Songs of Love para esquentar muito bem a sua segunda-feira maravilhosa. Não sai daí.
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1: Meia-noite 46.
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3: 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Science Myth.

0: Uau, demais, hein? Eva Cassidy, Fields of Gold, aqui no nosso Songs of Love para todo o Brasil. E você curtiu? Eu fico muito feliz em estar aqui com vocês, trazendo os grandes hits, os grandes sucessos. Bom, a gente vai fazer o seguinte, vamos dar uma paradinha, já já eu tô de
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0: Serrano, muito bem, Billy Idol, I Always Without Offense, aqui na programação mais gostosa. Amanhã tem mais, espero vocês. Tchau, tchau.
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5: 1:22. 1:22.

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0: Obrigado.
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3: 2:35.

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0: Obrigado. Tá ficando bom, tá ficando bom, né, Ney? Vamos lá? Canta mais.
1: 3:36.

0: Obrigado, Lulu.
1: Obrigado a vocês. Valeu.

Alguém disse que o amor não se conjuga no passado. Ou se ama para sempre, ou jamais se amou verdadeiramente. O amor infinito tem começo, mas não tem fim. O nosso é eterno. Não tem começo, nem fim. Ele é, desde sempre, para sempre. Ele ainda é hoje. Ele continua sendo um eterno hoje. Presente na ausência. Um eterno agora. Este agora é a parte do tempo que mais chega perto da eternidade.

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0: 4:25.
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Alô, meu povo! Estamos chegando por aqui com mais um programa Sertão Caboclo. Como é que tá a lida por aí? Como é que tá essa segunda-feira? Hoje, dia 5 de outubro de 2026. Para você que tá aí junto com a gente, ouvindo, curtindo, cantando muito modão sertanejo aqui na nossa programação. Para você que tá aí aproveitando esse comecinho de semana com a nossa rádio, a partir de agora, as modas mais jeitadas do cancioneiro caipira. Aquelas com cheiro de poeira da estrada, com cheiro de mato. Muito obrigado pela audiência, pelo carinho. Sei que tem muita gente que tá ralando, suando a camisa, mas o radinho aí, né? Sintonizado com a gente, que maravilha. Muito obrigado mesmo pela companhia. E vamos começar sem mais delongas o programa de hoje, porque você sabe que aqui o negócio é moda boa, moda jeitosa demais. Mãe Terra, Mococa e Paraíso. Música.

contar bem direitinho como foi que aconteceu, o motivo em que a Lurdinha tão depressa morreu. Uma cobra venenosa em sua pele mimosa 11 vezes mordeu. Minha gente, esse caos agora ficou complicado. Lurdinha, depois de morta, veja só o resultado. Estava com a mão direita bem segura e bem fechada. Somente Paulinho pôde abrir a mão de sua amada. Nesta hora, Paulinho chegou no meio da multidão, abriu a mão de Lurdinha e caiu morto no chão. Na palma da mão da moça estava escrito com tinta escura: Paulinho,

0: Paineira Velha, Tunique Tinoco. Passou para aqui o Ronaldo Filho e Araguaia, Molhada de Amor. Os Filhos de Goiás, Triste Destino. Ainda teve Mocoque Paraíso, Mãe Terra. Isso só para começar o programa, hein? Fica aí na audiência que daqui a pouquinho tem Zé Tapera e Teodoro.
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Olha nós aqui de novo, chegando com o Sertão Caboclo, abrindo mais uma hora da programação, mais uma hora de muita viola gostosa no seu rádio. Para começar essa segunda hora de... essa super segunda-feira, 5 de outubro, tem Joaquim Manuel. Madrugada fora!

0: Motorista de táxi, Barrerito, teve de Bagi Miltinho, Noite Triste e ali ainda o telefone chora, Lourenço e Lorival. Tudo começou aqui com o sucesso de Joaquim Manuel, Madrugada Afora. Afora nada, né? Madrugada é que a coisa pega. Pra quem tá sempre aí ligado junto com a gente na nossa programação, sabe disso, né? É, tem muita gente que acorda cedinho, 4, 5 horas da manhã, 3 horas da manhã, e aí é que o bicho pega, aí que o movimento acontece. Muito obrigado a todo mundo que tá aqui nos acompanhando, pessoal que trabalha aí nas áreas rurais da nossa cidade, do município, né? Pra quem trabalha na fazenda, na roça, pessoal de sítios, chácaras, pessoal dos ranchos, pessoal da lavoura, enfim, todo mundo aí, aquele carinho especial da nossa programação pra vocês. Daqui a pouquinho convido, hein? Dilo Franco e Moraí.
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0: 5:18.
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2: Sertão Caboclo é o melhor da música sertaneja raiz aqui no seu rádio nessa segundona. Começando semana nova, começando praticamente o mês novo, ainda segunda-feira, ainda dia 5, né? O mês aí tá brotando, mas passa rápido, então aproveite. Bora lá, quero mandar um abraço bem especial, um beijão bem carinhoso pra Solange, que tá ligada com a gente, né, Sol? Obrigado pra você, um grande abraço aí pro meu grande amigo também, o Nelsinho, acompanhando o programa, vocês são demais. Dino Frank Moraí, presente de...

0: Versos dos Pés do Homem. Daniel, aqui na programação do Sertão Caboclo, teve Jacó e Jacozinho, Casa Pequena, Milagre do Retrato, Abel e Caim, ainda Dino Franco e Moraí, Presente de Deus. É só coisa boa aqui, hein, meu amigo? Só música de pedigree. Daqui a pouquinho tem João Mulato e Douradinho e a gente canta também com Leôncio e Leonel.
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2: 5:31.
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4: Tem jeito não, Sertão Caboclo é abusado, meu filho. Aqui só toca moda boa, moda jeitosa demais. Chegando mais um aqui na parada e eu já seleciono pra você essa daqui, ó. Escola do Mundo, olha que música bonita. João Mulato e Douradinho.

0: Boiadeiro de Fama, Vieira e Verinha, Geraldo Viola e Dino Guedes, Oi Paixão, Carreiro do Paraná, Leôncio e Leonel, teve João Mulato e Douradinho também, Escola do Mundo, tá bom demais, é um final de semana que já passou, semana nova que tá acontecendo, nascendo, brotando, segunda-feira bonita, 5 de outubro, eu quero muito essa semana inteirinha você aqui conectado com a gente. Então não se esqueça, participe, mande o seu alô, mande o seu abraço, peça sua música pelo pedidomusical.com.br. Daqui a pouquinho tem as apaixonadas, calma aí que daqui a pouquinho tem romântica.
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0: Eu não disse que era rapidinho? Já estamos de volta aqui com o Sertão Caboclo, que toca o melhor da viola sim, mas que toca também o melhor do sertanejo romântico, apaixonado. Pra quem tava aguardando, esperando aí, né, com o coraçãozinho a mil, pega essa daqui, ó, Leonardo, esse alguém sou eu.

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1: Bom dia, irmãos e irmãs em Cristo. Espero que todos estejam bem, na paz e alegria de nosso Senhor. Iniciamos mais uma semana com a graça de Deus, na qual temos a oportunidade de louvar ao Senhor por todas as graças concedidas e suplicar que não cesse de conceder a nós bênçãos e graças necessárias. E para a nossa reflexão do dia de hoje, nós temos o Evangelho de nosso Senhor Jesus Cristo, segundo São Mateus, capítulo 26, versículo 57 ao 68, onde nós ouvimos a seguinte mensagem. Aqueles que prenderam Jesus o levaram à casa do sumo sacerdote Caifás, onde os doutores da lei e os anciãos estavam reunidos. Pedro seguiu Jesus de longe até o pátio da casa do sumo sacerdote. Entrou e sentou-se com os guardas para ver como terminaria tudo isso. Ora, os chefes dos sacerdotes e todo o sinédrio procuravam algum falso testemunho contra Jesus, a fim de o condenarem à morte. E nada encontraram, embora se apresentassem muitas falsas testemunhas. Por fim, se apresentaram duas testemunhas e afirmaram: esse homem declarou: posso destruir o templo de Deus e construí-lo de novo em 3 dias. Então, o sumo sacerdote levantou-se e perguntou a Jesus: nada tens a responder ao que esses testemunham contra ti? Mas Jesus continuou calado. E o sumo sacerdote disse: eu te conjuro pelo Deus vivo que nos digas se tu és o Messias, o Filho de Deus. Jesus respondeu: é como você acabou de dizer. Além disso, eu lhes digo: de agora em diante, vocês verão o Filho do Homem sentado à direita do Todo-Poderoso e vindo sobre as nuvens do céu. Então o sumo sacerdote rasgou as próprias vestes e disse: blasfemou. Que necessidade temos ainda de testemunhas? Pois agora mesmo vocês ouviram a blasfêmia. O que vocês acham? Responderam: é réu de morte. Então cuspiram no rosto de Jesus e o esbofetearam. Outros lhe deram bordoadas, dizendo: faze-nos uma profecia, Messias. Quem foi que te bateu? Palavra do Senhor. Graças a Deus. Povo de Deus, irmãos e irmãs em Cristo, ouvintes do programa Homens do Campo. A mensagem que acabamos de ouvir apresenta Jesus Cristo como sendo o juiz, aquele que vem ao mundo para julgar as nações, mesmo sendo ele, conforme nós vimos, julgado. Olhando para o Evangelho, nós vemos Jesus Cristo, então, diante do Sinédrio, onde os chefes religiosos procuram toda e qualquer forma para condenar Jesus utilizando-se de falsas testemunhas. Mesmo diante das acusações e de toda a injustiça, Jesus permanece em silêncio. Ele não responde à violência com violência, nem tenta salvar-se por meio de mentiras ou até mesmo agressões. Quando o sumo sacerdote pergunta se ele é o Cristo, Filho de Deus, Jesus então assume sua identidade e confirma a sua missão. E, justamente por dizer a verdade de quem ele realmente é, acaba sendo condenado. Esse texto mostra a nós que somos seus discípulos, que seguir Jesus significa permanecer firmes na verdade, mesmo quando esta verdade nos traz sofrimento ou incompreensão. Jesus não abandona a sua missão para agradar os poderosos. Ele permanece fiel ao Pai até o fim. Também somos nós convidados a olhar para as nossas atitudes e, questionando, ver quantas vezes julgamos ou acusamos, condenamos alguém sem conhecer toda a verdade ou a história. Por vezes participamos de comentários, fofocas, acusações que ferem a dignidade do outro. O julgamento injusto sofrido por Jesus nos chama a construir comunidades onde haja verdade, respeito, diálogo e misericórdia. Olhando o Evangelho, sabemos que Cristo era inocente, que aceita sofrer sem abandonar o plano de Deus, o seu plano de amor. Seu silêncio, conforme já disse nos programas anteriores, não é covardia, é a força de Deus, de quem sabe que a vida do seu filho está em busca de um propósito maior. Por fim, irmãos e irmãs, se nós olharmos para as autoridades, Jesus é réu. Elas já tinham decretado a morte dele. Agora montam, procuram ou buscam um processo teatral e falso para justificar tal decreto, ou seja, tal sentença. Jesus não se defende porque as acusações realmente não o culpam de nada. No projeto de Deus, as coisas se invertem. Este homem, condenado por uma sociedade injusta, é o Messias, o Filho de Deus, que inaugura a sociedade justa do Reino de Deus. Por isso, de réu, ele passa a ser juiz, que condena o sistema causador de sua morte. As duas forças que se chocam são inconciliáveis, e o rompimento é inevitável. Isto fica visível no rasgar das vestes. Por isso, hoje, que aprendamos, irmãos e irmãs, de Jesus a não retribuir o mal com ainda mais mal, mas a permanecer firmes na verdade, na justiça, na fraternidade, no amor, mesmo nos momentos de provação. Sendo assim, que a bênção de Deus Todo-Poderoso desça sobre nós e permaneça conosco para sempre. Em nome do Pai, do Filho e do Espírito Santo. Amém. Lembro que hoje estarei fazendo visita aos idosos e enfermos na comunidade de Serra do Tigre, conforme o costume. Um ótimo dia a todos e até a nossa próxima reflexão.

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Mas que barbaridade, tchê. Bom dia, Malé, toda a região. Bom dia, meu povo, bom dia, minha pova, bom dia. Bom dia, como é que vocês estão? Tudo bom, tudo certo, tudo em ordem, tranquilo, beleza, pura joia, legal, acordando, levantando, se mexendo, se agilizando pra vida, minha gente. Vamos que vamos, vamos que vamos, vamos que vamos. Novos mundos, novos políticos, novos momentos, novos. Novo governador do Paraná, Sérgio Moro, eleito governador do Paraná no primeiro turno. Não deu chance para segundo turno aqui no Paraná. É, eleições presidenciais, né? Lula ganha no primeiro turno. Ganhou, mas não foi dessa vez, né? Segundo turno, Bolsonaro vence no primeiro turno, né? Com vantagem sobre Lula e a eleição vai pro segundo turno, né, minha gente? Quero agradecer já aos maletenses antes do bom dia, né? Antes do bom dia oficial, agradecer aos maletenses aí, né? É, minha gente, já diminuiu, né? Da última eleição pra agora, mais mil e poucos eleitores aí, né? Que eram do Lula, acordaram pra vida, né? E votaram aí, né? Então, na eleição de 2022 foram 3.100 e poucos votos aí para o Lula, né? E nessa eleição apenas 2.100 votos para o Lula, então 1.000 e poucos acordaram. Falta 2.100 para acordar ainda, né? E perceber a realidade. 2.100 aqui no Malé, né? Mas no Brasil, né? Por isso que eu falo, acorda Brasil e tá acordando. É, daqui a pouquinho, minha gente, eu já passo detalhes sobre os deputados, votações, vamos ver o que nós temos de informação aí, vamos passando pra você, fica tranquilo, tá bom? 6:07, segunda-feira, 5 de outubro, vamos aproveitando esses diazinhos, né, minha gente, porque se eu não estou enganado, dia 9 começa novamente a propaganda eleitoral, né, do segundo turno, dia 9, se eu não estou enganado, tá? Então temos que aproveitar aí que estamos com o tempinho um pouco mais comprido. Bom dia, meu povo, bom dia, minha pova. Final de semana foi com chuva, né, pra variar, né, alguns ventos fortes, inclusive aqui na nossa região. Ventos fortes e mais fortes ali na região de Paula Freitas, Rondinha, onde tivemos ali destelhamento de casas, barracões e muito mais, né? Laranjeira do Sul também aqui no Paraná também foi bem atingido aí com fortes ventos, né, minha gente? E assim por diante, né? Bom dia, bom dia, bom dia, bom dia, meu povo, bom dia, minha pova, Padre Michael, já cedinho, já com a nossa bênção matinal, Deus abençoe, Padre, muito obrigado, uma ótima semana, obrigado, meu Deus, por mais este dia de vida, estarmos todos aqui, alô, meus ouvintes, minhas ouvintes, bom dia, desperta por aí, acorda, meu Malé, acorda, meu Paraná, acorda, meu Brasil, vamos que vamos, minha gente, Dona Edinéia Stemposky, que já chegou por aqui, ó, cedinho, ó, que a nova semana chega trazendo paz para o coração, força para os dias difíceis, respostas para aquilo que você tem colocado em oração, que Deus vá à frente, cuide da sua casa, proteja seus caminhos e faça florescer aquilo que você já entregou nas mãos dele. Bom dia, Dona Edinéia, seu divino. Muito bom dia, obrigado, obrigado, obrigado pela audiência, obrigado pela preferência, Dona Tereza Orne, bom dia, Polaco Maes, que tá por aí, ao Obe do Calcário, bom dia, Dona Marta, Leio Martiak, Dirceu Frank, bom dia, Lídia Ferençoft, bom dia, meu amigo César Chimica, abençoada semana para todos nós, pedindo César e Paulinho, Santa Maria do Brasil, bom dia, Sérgio Giboski, lá na Vila Carolina, bom dia, Dona Estela Travinsky, Skutniski, que Deus abençoe a nossa semana, amém, amém, amém, a Márcio Edson, Pedro Henrique, Aguinaldo dos Santos, Carlos Chimico, eletricista, seu Geraldo Borrum, Dona Luci, bom dia, bom dia, bom dia, Brasil acima de tudo, Deus acima de todos, amém, Dona Ivone Kalicheski, bom dia, proteção divina sempre, bom dia, seu Heraldo Lima, bom dia, seu Heraldo Lima, tudo bem com o senhor? Alô, Fábio, Fabinho, tá por aí, você tá bom, pia velho? Dona Vera, tudo certo, Dona Vera, uma ótima semana para todos nós, o Hernani Vodarte, que tá por aqui também, Dona Ana Zavali, bom dia, minha gente, bom dia, meu povo, acorda, Malé, desperta e vamos encarando mais uma semana sem medo de ser feliz. Bom dia, bom dia, bom dia, bom dia. Vamos embora, minha gente.

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Muito bem, minha gente, muito bem, meu povo, bom dia, meu Malé, bom dia, meu Paraná, bom dia, meu Brasil, acorda, meu Brasil, continua acordando, que vai dar tudo certo, né? Olha, minha gente, vamos falar mais um pouquinho de política, né? Depois da eleição, você vai querer que fale do quê, né? De pescaria, que não vai ser, né, minha gente? É, então vamos lá, atenção, atenção aqui, ó, informações, como diz aí, extraoficiais, que eu vou campeando, achando aí pelas redes sociais, eu vou passando pra você, né? Pra você saber, os deputados estaduais mais votados em Malé, atenção, os deputados estaduais mais votados em Malé. Então nós temos aqui, em primeiro lugar, ficou o Simbacri com 1.792 votos, em segundo lugar, Emerson Bacil, com 1.499 votos. Em terceiro lugar, Márcio Nunes, com 545 votos. Em quarto lugar, a Flávia Franceschini, com 508 votos. Em quinto lugar, Júnior Weiler, com 206 votos. Em sexto lugar, Pedro Ivo, com 205 votos. Esses são os mais votados, né? Os mais votados aqui no Paraná. Que eu preciso mandar um bom dia pro nosso amigo Galo, né? O Lauro, que já tá na escuta aí, Galo velho, desde cedo, né, Galo? Aquele abraço pro amigo Lauro. Deus abençoe aí pra você e tudo de bom. É, minha gente, vamos ver aqui mais algumas informações aqui. Olha, tivemos aqui para governador votos em Malé. Tivemos Sérgio Muro com 3.406 votos em Malé. 44,29% dos votos aqui de Malé, Sérgio Muro. Em segundo lugar, Sandro Alex com 3.135 votos. 40,76% dos votos. Em terceiro, Requião Filho, com 1.112 votos, 14,46 votos aqui no município de Malé. Para presidente, minha gente, quer saber também? Então nós vamos contar. Em Malé nós tivemos aqui Flávio Bolsonaro com 64,8% dos votos de Malé, 5.337 votos para Bolsonaro. Para o Lula, tivemos 2.100 votos, 25%. Para o escritor Augusto Cury, 256 votos, 3,11%. Ronaldo Caiado levou 377 votos. Aí, 377 votos o Caiado. Renan Santos levou 151 votos. E o Zema levou 4 votos aqui em Malé. Então, esses foram os resultados aqui, né? Para a eleição presidencial, 65% Bolsonaro. 2.100 votos para o Lula, né? Comparado na última eleição, onde o Lula pegou 3.150 e poucos votos, então aí, ó, é 1.050 maletenses acordaram e viram a realidade, né? E não votaram no Lula nesta eleição. Para senador, minha gente, para senador, o seguinte, nós tivemos aqui senadores, o Alexandre Cury foi o mais votado aqui em Malé, com 3.529 votos, lembrando que o Alexandre Cury não se elegeu senador, né? Ficou em terceiro lugar na eleição do Paraná, mas em Malé ele foi o mais votado, 3.529, em segundo lugar, Felipe Barros, com 3.521, eleito senador do Paraná, e também aqui em Malé, também o Daltan Delanhol, né? Levou 2.926 votos, também eleito senador no Paraná. Então foi aqui Alexandre Cury, 3.529, Felipe Barros, 3.521, Daltan Delanhol, né? Com 2.926, Gleise Hoffmann, desempregada e sem se eleger, 1.152 votos. Doutor Rosinha, 664 votos. A Cristina Grammel, levou 1.701 votos aqui, mas também não conseguiu se eleger. Os senadores eleitos no Paraná são Felipe Barros e Deltan Dallagnol, né? Deltan Dallagnol, que teve aí candidaturas, aí foi impedido de fazer propaganda. Depois aí no sábado, se não me engano, teve a candidatura indeferida, e já de noite já teve a candidatura deferida novamente com liminares, né? E acabou aí, então, entrando como senador do Paraná. Deputados federais, né? O mais votado no Paraná foi o Jeffrey Chiquini, mais votado no Paraná. Segundo foi o Guilherme Kilter, né? Mas vamos aqui em Malé. Jeffrey Chiquini pegou 218 votos em Malé, Guilherme Kilter 100 votos em Malé, Sargento Faur, 200
200 votos em Malé, Ana Júlia, 128 votos em Malé, Beto Preto, 794 votos em Malé, Beto Preto eleito deputado federal, Jefrei Chiquini também, Guilherme Kilter também, Sargento Faur também, que mais aqui, Rosângela Muro, 361 votos, qual mais aqui, delegado Matheus Loyola, 64 votos, Pedro Lupion, 27, Felipe Francischini, 361 votos, a Paranhos, 18 votos, Leandre, a deputada Leandre, reeleita também deputada no Paraná, 1.340 votos pegou em Malé, qual mais aqui, Roberto Requião, 81 votos e não se elegeu deputado, quem mais aqui, minha gente, Sérgio Souza, também reeleito deputado no Paraná, 300 votos pegou, Marcelo Rangel, 289 votos pegou em Malé e não se elegeu deputado, Dirceu Esperafico, 188 votos em Malé, também não se elegeu deputado. Tadeu Veneri, 204 votos. Deixa eu ver aqui, delegado Francischini, 101 votos. Santinho Roveda, 392 votos em Malé e também não se elegeu deputado. Ricardo Arruda, 424 votos, se não me engano, se elegeu deputado. Gilson Souza, 90 votos em Malé. Quem mais aqui? Delegado Tito Xerifão, 31 votos, também não se elegeu deputado. Rodrigo Estacho, 410 votos, pouco bom, mas não se elegeu, não se conseguiu a reeleição, não se reelegeu deputado no Paraná, o Estacho. Quem mais aqui? Rogério Carboni, 129 votos. Estou falando os que pegaram, mas gente, de um e de dois votos, minha soberana, a quantia de gente. É incrível a quantidade de votos, um, dois, três, quatro, é absurdamente, né? Acho que é 30, deixa eu ver aqui se diz, né, quantos deputados pegaram voto em Malé, deixa eu ver se tem no final aqui o total de Vamazé, muito, de um, de dois, de três, de quatro votos, minha gente, é incrível a quantidade de votos que os deputados aí, não sei aonde que o povo acha os deputados aí pra votar, né? Minha soberana, de um, dois, três e quatro votos. Mas vamos lá, deputado estadual, né, minha gente, bem ligeirinho aqui, Paulo Melo, 73 votos, Márcio Nunes, reeleito deputado, 545 votos. Gugu Bueno, também eleito deputado, 114 votos. Hussein Bacri, 1.792 votos. Romanelli, reeleito deputado, 128 votos. Eu vou ir com os principais, tá, mesmo? Se eu for ler tudo aqui, tá barbaridade, né? Flávia Francischini, reeleita deputada, 508 votos. Moacir Fadel, 36 votos até. Depois eu dou a lista dos deputados eleitos, né? Anibele Neto, 176 votos. A Bazana, 103 votos. Temos aqui, quem mais, minha gente? Ricardo Zampieri, 64 votos. A Itamar Paim, 91 votos. Temos aqui cantora Mara Lima, 38 votos. Júnior Weiler, 206 votos. Emerson Bacil, 1.499 votos. Temos aqui... Não, deixa eu ver... Mais algum nome aqui, ó, Lúcio Tasso, 173 votos. Temos aqui, daí de 2, de 1, de 5, de 10, minha Nossa Senhora. Então são esses os principais números do nosso município de Malé, minha gente. Daqui a pouquinho eu conto pra vocês, né, como é que ficou aí os eleitos, tá? Então vamos lá, vamos escutar um pouquinho de música, né, minha gente? 54 deputados eleitos, né, daqui a pouquinho eu conto pra você. Preciso mandar um bom dia lá pro Miguel Cordeiro nos Dulce, o Dona Maria Melnechenko, bom dia, Maria Madalena do Maratsky, bom dia, a Hilda, o João, bom dia, Marcos Machado, bom dia, Elisandra Tomo, bom dia, Terezinha Drevenoski, bom dia, Hélio Ferreira, bom dia, Paulo César Padilha, bom dia, Pia Velho, você tá bom aí? Marcos Ivanisky, alô Marcão, bom dia, seu Alberto, Dona Maria, bom dia, Flávio Grodowski, bom dia lá na Colônia 4, Lina Cláudia, bom dia, Peum, bom dia, semana abençoada para todos nós, Dona Ana Zavali, bom dia, Rosa Nhania, que é uma abençoada segunda-feira, bom dia, Graia abençoado, seja nosso dia, Casa do Vacariano, para nós é a Shirley Roguski, seu Severino, bom dia, Dona Maria de Mil, bom dia, Ana Ivone, o José, bom dia, Reginaldo Leal, bom dia, o Edemilson e a Marli Stefanek, bom dia, meu povo, bom dia, minha pova, e vamos que vamos, dele música, shot, vaneiro e vaneirão, bom dia, 6:35.
Vamos passando umas informações aí sobre as eleições, né, minha gente? Daqui a pouquinho aí eu faço a relação dos deputados eleitos aí no Paraná, bem certinho, tudo completinho pra você, tá bom? Fica ligado, bom dia! Informação, né? Aproveitar que não tem a propaganda eleitoral ainda, né? Dia 9 começa.

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Muito bem, minha gente, muito bom dia, Malé, e toda a região, bom dia, meu povo e minha pova, como é que vocês estão? Tudo bem, tudo certo? Segunda-feira, pós-eleições presidenciáveis, pós-eleição no Brasil. Bem ligeirinho, minha gente, olha, então aqui, voltando mais uma vez às apurações eleitorais. Então, olha, para presidente, tá? No Brasil, 100% das urnas apuradas, Bolsonaro, Flávio Bolsonaro, levando a eleição para o segundo turno contra o Lula, o Flávio Bolsonaro que teve esse 47% dos votos, 56.104.503 votos. Em segundo lugar, Lula, que vai para o segundo turno, com 45%, com 53 milhões de votos. Esta ficou a eleição, então, resultado do primeiro turno. Flávio Bolsonaro à frente do Lula, indo para segunda, para o segundo turno. Lembrando, né, que no Brasil, até hoje, né, nenhum presidente que ganhou no primeiro turno perdeu a eleição do segundo turno, né? Então, você. Mas aí esta meta, né, para o tal do Luiz Inácio aí, né, se mexer, mas aí já pelo discurso ontem tá preocupado, e não só ele, né, eu já vi por umas mensagens aqui que eu recebi, já tem mais gente preocupada já. Eleito no Paraná, Sérgio Moro do PL, eleito governador do Paraná no primeiro turno com 50,10% dos votos, ou seja, 3.127.911 votos para Sérgio Moro contra o segundo colocado Sandro Alex do PSD com 1.583.764 votos com 25% dos votos. Requião Filho em terceiro com 1.465.000 votos, 23%. Luiz França em quarto lugar com 44.000 votos e assim por diante. Então esses são os resultados no Paraná. Sérgio Moro eleito aí com 50,10% dos votos válidos no Paraná, eleito governador no primeiro turno. No Senado, Felipe Barros, eleito senador do Paraná com 3.148.583 votos. Em segundo lugar, eleito também senador do Paraná, Deltan Dallagnol, com 2.904.594 votos. Em terceiro lugar, ficando Alexandre Cury com 1.947.135 votos. Esses são, então, eleitos senadores do Paraná, Felipe Barros e Deltan Dallagnol foram os dois eleitos. Alexandre Cury não eleito senador. Olha, na Câmara, né? Na Câmara Federal, eleitos aqui no Paraná, Jeffrey Chiquini, o maior votado, né? 425.000 votos. Em segundo lugar, Guilherme Kilter com 269.000 votos. Terceiro, Sargento Faur com 242.000 votos. Aí temos ainda Ana Júlia, Beto Preto, Zeca Dirceu, Rosângela Moro, Aliel Machado. Temos aqui Renato Freitas, delegado Matheus Loyola. Temos aqui também todos os candidatos. Estou lendo aqui conforme, né, aí a colocação aí, né, minha gente, da votação. Delegado Matheus Loyola, Pedro Lupion, Felipe Francischini, Carol D'Artora, Paranhos, Ricardo Barros, Leandre, Paulo Litro, Toninho Van Descher, da Costa, lá do Perdeu Piá se elegeu, Tião Medeiros, Marcelo Bellinati, Arilson Chiorato, o Vermelho, Sérgio Souza, Henrique Mecabo, Luizão Goulart, temos aqui Newton Bonin, delegado Francischini, Ricardo Arruda, Paulo Martins, deixa eu ver aqui mais para baixo, Paulo Martins, e acho que foram esses os eleitos na Câmara Federal. Deputados estaduais eleitos, né? Eleitos no Paraná. Paulo Melo, Jescão, professor Lemos, Paulo Melo mais votado, né? 192.000 votos. Professor Lemos, Márcio Nunes, Gugu Bueno, Usen Bacri, Do Carmo, Romanelli, Bruno Seco, delegado Jacovós, Traiano, Maria Vitória, Denian Couto, Mabel Canto, Cobra Repórter, delegada Tatiana Guzela, Luiz Fernando Guerra, Artagão Júnior, Flávia Francischini, Thiago Biller, né? Moacir Fadel, Alisson Van Descher, Ulisses Maia, Soldado Adriano José, Adão Litro, Neile Prevost, Anibele Neto, Mauro Moraes, Matheus Vermelho,
Bazana, é o Jairson Goulart, lá da RPC, César Silvestre, ali de Guarapuava, é o Goura, Paulo Gomes da TV, é o Fão do Bolsonaro, Ricardo Zampieri, Batatinha, Miss Preta, Paulo McDonald, Mário Verri, Yasmin Hachin, é Felipe Machado da Saúde, Itamar Paim, Fabiano Aparro, Alexandre Amaro, Gerson Colodel, é, Lu Bonato, Emerson Bacil, eleito deputado estadual. Emerson Bacil, ali de São Mateus do Sul, foi eleito. 38.400 votos, foi eleito deputado estadual. Gilberto Ribeiro também, Beto Visuto, Ângelo Vagnone, Tiago Foltran. Temos aqui David Weasley, doutor Antenor. Deixa eu ver quem mais aqui, deixa eu procurar para baixo, eu acho que são esses os eleitos, né? Eleitos, e aqui não está confirmado como eleitos, né, minha gente? Porque temos alguns candidatos sob júdice, né? Então acredito aqui no estadual, né? Estão eleitos, né? São os classificados, mas não está ainda como finalizado, né? Então aqui, ó, eleito, senador, eleito, e no, na Assembleia, nos deputados estaduais, só aparece marcado aí os possíveis eleitos, né? Mas não temos, né, a confirmação. Eu acredito que temos algumas votações aí, alguns candidatos sob júdice, né? E conforme o que aconteça sobre esse júdice, pode alterar, né, a questão ali da legenda, né? Então pode ser que entre algum saia outro e assim por diante. Mas a princípio são esses nomes que eu falei, os estaduais eleitos no Paraná neste momento. Tá bom, minha gente? Mantendo você informado, né, pra mim não roubar o tempo dos avisos aí, né, minha gente? Então eu vou falando antes. Ismael Kulish, bom dia pro senhor. Como é que tá, seu Ismael? O senhor tá bom aí? Firme e forte? Então tá louco de bom. Bom dia, seu Samuel Granteschi. Bom dia, Mítio. Bom dia, Adão Chagas. Bom dia, o Mário e a Marlene. Alô, Mário. Alô, Marlene. Bom dia. Bom dia, segundou Laura Tisca, Pedra do Taquari. Bom dia, a Ana de Urkoski. Bom dia, Dona Teia Paim. Bom dia, Dona Teia. Como é que tá a senhora? Tudo bem? Então tá bom demais da conta. Bom dia, quem mais aqui? A Tere Placa. Alô, Tere. Bom dia, manda os parabéns pro meu filho, Fefo. Fefo, tá de aniversário abençoado do Fefo hoje. É, que Deus abençoe e proteja ele. Um super abraço da mamãe Tere, um abraço lá do Emílio, um grande abraço aqui do Graia, do Bernardo, pra você, Fefo, velho. Aquele abraço e tudo de bom, nosso amigo Fefo, que tá de aniversário hoje. Parabéns, Fefo. Bom dia, Nelson Ferreira, Claudinei Úpalo, Solange Lela, com o esposo José Antônio, tomando um chimarrão. Bom dia, Laurentino Blastic. Bom dia, seu Laurentino. Bom dia, meu povo. Bom dia, Malé. Toda a região. Não sai daí, eu já volto. Nem que seja pra dizer já volto daqui a pouco. Tem os avisos, minha gente. Não posso demorar muito aqui. Bate na palma da mão, segunda-feira, 5 de outubro, 6:51. Olha a hora.

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Muito bem, minha gente, muito bom dia, Malé e toda a região, bom dia, meu povo e minha pova, alô, você acordando agora, vamos direto e reto para os avisos e recados do Graia, tá, minha gente, iniciando nesta manhã de segunda-feira, dia 5 de outubro de 2026, então, 278 dias do ano se passaram, 87 dias para findar o mesmo, estamos aí na 27ª semana comum, período da lua minguante. Deus se oferece a todos e está pronto para ajudar. Deus se oferece a todos e sempre está pronto para ajudar a todos. Santo Antônio de Pádua, que escreveu este belo pensamento do dia. Santos do dia para suas orações, agradecimentos e pedidos de bênçãos. São Benedito Negro, Santa Flávia, Santo Francisco Xavier Celos são os santos do dia para seus agradecimentos, pedidos de bênçãos. Aí, né? Pedidos de proteção, rogai por nós. Hoje é dia mundial do habitat e dia mundial dos professores. É isso, a todos os professores, Deus abençoe grandemente, sempre com a luz divina, sempre protegendo a todos os professores. É, minha gente, segunda-feira, 5 de outubro. Vamos com a nossa cotação agrícola, tradicional cotação agrícola, né? Sempre lembrando, a cotação agrícola, não sou eu que invento os preços, não, é tabelada aqui pela Secretaria do Estado, né, da Agricultura, DERAL, Departamento de Economia Rural, tá? Então, sempre atualizado todos os dias, ok, minha gente? 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É, não, hoje, professora Vilma, hoje é dia mundial dos professores. É dia mundial dos professores. Dia do professor é dia 15 de outubro, mas hoje é dia mundial dos professores. Aquele abraço, professora Vilma, seu Antônio, na escuta, isso que eu fico parceiro. Deus que ajude, muitíssimo obrigado por essa audiência maravilhosa. 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Cotação agrícola, preços fechados na sexta-feira, tá, minha gente? Feijão preto a saca, R$230, milho amarelo, R$58. Saca da soja, R$140 e o trigo a R$81. Arroba do boi, R$355, arroba da vaca, R$315. Suína em pé, tipo carne, o quilo, R$5,40. Erva mate em folha, posta lá na indústria, lá na ervateira, R$19,50. Esta foi a cotação agrícola, segundo a SEAB, para a região de Irati. Previsão do tempo, segundo o site Clima Tempo. Vamos ver, as previsões não eram boas para essa semana aí, né, minha gente? Vamos ver o que acontece aqui. 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
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Previsão do tempo. Então, minha gente, previsão para essa semana, ó. Hoje é sol com algumas nuvens, chove rápido durante o dia e a noite, previsão de 14 milímetros, máximas de 17, mínimas de 12 graus. Amanhã nós temos sol com muitas nuvens, pancadas de chuva à tarde e à noite, 8,6 milímetros é a previsão para amanhã, máximas de 19, mínimas de 13. Na quarta, sol com pancadas de chuva de manhã, muitas nuvens à tarde, à noite o tempo fica firme, 1 milímetro é a previsão para a quarta, máximas de 23, mínimas de 14. Na quinta, sol com algumas nuvens, pancadas de chuva à tarde e à noite, 9,2 milímetros é a previsão, máximas de 26, mínimas de 18. Na sexta, sol com muitas nuvens, pancadas de chuva à tarde e à noite, 6,7 milímetros é a previsão para a sexta, máximas de 21, mínimas de 17. Ou seja, marcando pancadas de chuva todo dia durante esta semana. Essas são previsões. Não são afirmações, mas tá aí. Previsão do tempo, segundo o site Climatempo. Bom dia, Malé. Bom dia, região. Estamos aí, né, com os avisos e recados do GRE, aproveitando, né, porque já logo, logo começa a propaganda eleitoral do segundo turno, né, se eu não tô enganado, é dia 9, tá, minha gente? Dia 9 começa a propaganda eleitoral novamente. Lembrando que a votação do segundo turno, né, no último final de semana do mês de outubro, daqui três final de semana, né, no terceiro final de semana e daqui três final de semana é votação do segundo turno para presidente aqui no Paraná. Lembrando que eleição para governador se decidiu no primeiro turno, Sérgio Moro eleito governador de Paraná no primeiro turno. Minha gente, vamos lá. 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
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Conferindo avisos das igrejas para esta semana, deixa eu dar uma olhada aqui, minha gente. Olha, dia 7, né? Dia 7, então, quarta-feira, às 9 horas da manhã, na Matriz, né? Teremos missa na Matriz lá na igreja Nossa Senhora do Rosário, lá em Rio Claro do Sul. Então, às 9 horas da manhã, dia 7, né? E também no dia 7 também, às 10h30, na comunidade São Miguel, na Colônia 3. Aviso da Igreja Nossa Senhora do Rosário, de Rio Claro do Sul. Aviso da Igreja Matriz São Pedro. Hoje, segunda-feira, às 6 horas da tarde, terço dos homens. O terço será lá na Capela Nossa Senhora Aparecida. E logo após aí o terço dos homens, que será na Capela Nossa Senhora Aparecida, terá a tradicional novena, né? As novenas em honra à Nossa Senhora Aparecida, que vem acontecendo lá na capela. Amanhã, terça-feira, às 19 horas, na Matriz, tem encontro do Grupo de Orações Kairos. Na quarta-feira, às 19 horas, novena e missa na Matriz São Pedro. Então, só repetindo, hoje, segunda-feira, 6 horas da tarde, tem o terço dos homens e hoje ele será rezado lá na Capela Nossa Senhora Aparecida. Logo após o terço dos homens, terá a tradicional novena que vem acontecendo em honra à Nossa Senhora Aparecida. Olha, convite especial para você e sua família rezar no dia 13 de outubro.

Aviso da Capela Nossa Senhora Aparecida, lembrando que continuam as novenas em honra à Nossa Senhora. Vai até o dia 9 de outubro. É todo dia às 19 horas. Lembrando que no dia 9 haverá confissões às 6:30 da tarde. Então aí convidamos todas as famílias para participarem, né, minha gente? É, então aí, né, as novenas em honra à Nossa Senhora Aparecida. Falando em Nossa Senhora Aparecida, minha gente, no dia 12 de outubro, né? No dia 12 de outubro, na próxima segunda-feira, nós temos a tradicional festa da padroeira, lá na Capela Nossa Senhora Aparecida, lá no loteamento Eldorado, dia 12 de outubro. É, minha gente, então teremos às 9 horas saída da procissão com a imagem de Nossa Senhora Aparecida da Matriz São Pedro até a Capela Nossa Senhora Aparecida. Às 10 horas, a Santa Missa lá na Capela Nossa Senhora Aparecida. 11:30, início do almoço com churrasco, galeto, risoto, maionese, saladas e um completo serviço de bar e cozinha. Uma hora da tarde, começa a tradicional, né? É tarde festiva, bingo, as rodadas de bingo, leilão, jogos e brinquedos infantis. Às 6 horas da tarde, o sorteio do bingão eletrônico. O valor dos prêmios do bingão eletrônico no valor total de R$8.000. Compre as cartelas aí com os membros da diretoria, pessoal que tá vendendo em Malé. R$8.000 no bingão eletrônico. E a tarde dançante será após o sorteio do bingão, né? Com a animação do grupo Compasso da Vaneira estará animando. Festa da Padroeira Nossa Senhora Aparecida, dia 12 de outubro, lá no Eldorado, na Capela Nossa Senhora Aparecida. Lembrando ainda a todos, haverá segurança no local, não serão permitidos vendedores ambulantes, nem som de terceiros, arrecadação de prendas para a festa. Temos caixas aí de doações em alguns locais, na Capela, no Mercado Eldorado, Refrigeração Geraltec, Mercado Ideal, no Armazém do Carvós, que sua doação faz toda a diferença. Então vai aí, festa, tradicional festa da padroeira Nossa Senhora de Aparecida. Avisos do Hospital de Caridade São Pedro. Ezequiel Paz do Charqueada passa bem. Olívio de Oliveira Lima, de Rio Claro do Sul, está um pouco melhor. Os demais internos não querem seus nomes divulgados. A todos boas melhoras, uma ótima recuperação. Aí a todos os internados do hospital, a toda a equipe, um ótimo dia, uma ótima semana. Bombeiros comunitários de Malé nos informam ontem às 8:50 da manhã, corte de árvore para liberar pista nos Dúcio e também na Colônia 3 e verificação de possível destelhamento em Dorizon devido aos ventos fortes da madrugada de sábado. Então essas foram as ocorrências atendidas pelos bombeiros comunitários de Malé nas últimas 24 horas. Temos aqui uma nota de falecimento. É com profundo pesar que a funerária São João comunica o falecimento do senhor Tadeusz Kciuszkiewicz, ocorrido ontem, dia 4, aos 71 anos de idade, morador da Vila São Pedro. Seu corpo está sendo velado na Capela Mortuária Municipal. Sepultamento do senhor Tadeusz será hoje, às 9 horas da manhã, para o cemitério de Rio Claro do Sul. É com profundo pesar que a funerária São João comunica o falecimento ocorrido ontem aos 71 anos de idade do senhor Tadeusz Kciuszkiewicz, morador da Vila São Pedro. Seu corpo está sendo velado na Capela Mortuária Municipal. Sepultamento do senhor Tadeusz Kciuszkiewicz será hoje às 9 horas da manhã ali na capela para o cemitério de Rio Claro do Sul. Fico nossos sentimentos, nossas condolências à família enlutada. Muito bem, meu gente, aniversariantes do dia. Hoje é aniversário aqui da Lúcia dos Santos, Paloma dos Santos, Josley Fagundes, Munhoz Moreira, Augusto Seuchuk, Edvirges Kovalchik, Ivanir Loginski, Maria Nádia Lês, aniversário do Fernando Lodi, o popular Fefo está de aniversário hoje, homenageado a sua mamãe, já cedinho da Tere, né? A pro Fefo que está de aniversário hoje, um abraço do Graia, do Bernardo aí, Fefo velho, tudo de bom. Celso Bandachesque também de aniversário hoje, o Leandro Novak também, Leandro, parabéns, a Sandra Bordum Rolinski também de aniversário hoje, Sidney Ferreira, Sofia Liboski, a Amália Fonseca, aniversário do Pedro Monteiro, Rian Gabriel Oliveira Uniati, o Rivaildo Pizzi, Dirceu Frank, o alô Dirceu, está de aniversário hoje, não falou nada, né? Também a Ângela Penkel, aniversário lá do Misael, também aqui da Denise Vasselco dos Santos, aqui Aldo Diego Karpinski, a Cristiane Pchebes de aniversário hoje, dona Cris, também parabéns e tudo de bom. E hoje aniversário da minha princesa é dona Betina Gorskovski Pchebes Klein, a Betina, é filha do Graia, a Grainha está de aniversário hoje, né, dona Betina? Felicidades para você, filha, muita saúde, muita paz, que Deus e o anjo
anjo da guarda, Nossa Senhora Aparecida, sempre te protejo com muita saúde, muita sabedoria, muita proteção. Então, minha filha Betina.

0: Cristina, que está de aniversário hoje. Um super beijo do papai Graia, da mamãe Ingrid, do mano Bernardo, vovô Silvestre, vovó Banda, do vovô Ney, da vovó Maria, é de toda a família. Então a Betina, que está de aniversário hoje. Um super beijo, minha filha, te amo muito. Continue sendo essa super menina que você é. Demais, demais, amo muito você, filho. Obrigado, meu Deus, por essa bênção aí, né? Então parabéns pra Betina, parabéns aos aniversariantes do dia. Tá tão querida, parabéns, feliz aniversário, parabéns aos aniversariantes do dia, né, minha gente? Vamos conferindo algumas notícias da região, temos tempo agora, né? É como facilita as coisas pra gente quando não tem a propaganda eleitoral, né? Fica tudo mais suave, tudo mais tranquilo. Vou mandando um abraço aqui pro Reginaldo, olha, parabéns, sucesso aí pra Betina, Deus abençoe sempre, obrigado, Reginaldo. Bom dia pra Anália Fonseca, tá, desculpe, minha gente, eu já corrijo aqui, bom dia, parabéns. Parabéns para nossa afilhada Betina, um abraço da tia Nega, do tio Nenê, aí para Betina, para afilhadinha que está de aniversário hoje. João Atair dos Santos, bom dia. Vilma, professora Vilma, Tchesto, seu Antônio, bom dia. Júlia, bom dia. João, bom dia. Wilson Chagas, bom dia. Bom dia, mando os parabéns para minha mãe, Lourdes Lima, que hoje está de aniversário. Alô, dona Lourdes Lima, parabéns para a senhora. Felicidade, saúde, paz e muita alegria. Deus abençoe grandemente a senhora aí também. Sueli Tchesto, que também estava na escuta com a gente por aqui. A Solange Roguski, bom dia, Joelso Miranda aí, machando ao pé do borraio. Bom dia, Joelso. Você tá bom? Então tá louco de bom. São aí, minha gente, os ouvintes. Notícias da região, principais destaques por aqui. Olha, idoso vítima de acidente da PR-151 morre em hospital. E temos aqui também 30 deputados federais eleitos no Paraná. Vamos lá, os 30 deputados federais eleitos no Paraná. Cadê? Já falei pra vocês, mas vamos repetir. Jeffrey Chiquini, Guilherme Kilter, Sargento Faur, Ana Júlia, Beto Preto, Zeca Dirceu, Rosângela Muro, Aliel Machado, Renato Freitas, Delegado Matheus Loyola, Pedro Lupion, Felipe Francischini, Carol Dartora, Paranhos, Ricardo Barros, Aleandre, Paulo Litro, Toninho Vandescher, da Costa do Perdeu Piá, Tião Medeiros, Marcelo Bellinati, Arilson Chiorato, Vermelho, Sérgio Souza, Henrique Mecabô, Luizão Goulart, Newton Bonin, Delegado Francischini, Ricardo Arruda e Paulo Martins são os deputados federais eleitos no Paraná. Os 54 deputados eleitos aí, os estaduais, Paulo Melo, Jessicão, professor Lemos, Márcio Nunes, Gugu Bueno, Usen Bacri, Bruno Seco, Romanelli, Edo Carmo, Delegado Jacovós, Traiano, Maria Vitória, Demian Couto, Mabel Canto, Delegada Tatiana Guzela, Luiz Fernando Guerra, Cobra Repórter, Artagão Júnior, Felávia Francischini, Cobra Repórter, tá aqui Tiago Biller, Moacir Fadel, Alisson Vandescher, Ulisses Maia, Adão Litro, Soldado Adriano José, Neyle Prevost, Matheus Vermelho, Mauro Moraes, Bazana, Jaison Goulart, César Silvestre, Anibele Neto, Goura, Paulo Gomes, Fau do Bolsonaro, Ricardo Zampieri, Batatinha, Miss Preta, Paulo McDonald, Mário Verri, Felipe Machado da Saúde, Yasmin Hachem, Itamar Paim, Alexandre Amaro, Fabiana Parro, Gerson Colodel, Lubonato, Emerson Bacil, Gilberto Ribeiro, Ângelo Vaione, Beto Visotto, Tiago Foltran, David Wesley e doutor Antenor são os estaduais eleitos, né? Tá aí, minha gente, Flávio e Lula vão disputar segundo turno nas eleições. Sérgio Moro, do Partido Liberal, derrota pupilo de Ratinho Júnior e mantém tradição de 20 anos no Paraná, eleger aí a direita. Chuva predomina a semana no Paraná. Acidente de trânsito em rua movimentada em Irati. Mulher perde dinheiro após golpe de falsa atendente bancária em Rio Azul. Motorista com sinais de embriaguez invade contramão e colide com viatura da prefeitura próximo à Praça do Rio Iguaçu em São Mateus do Sul. Homem é preso em Malé após agredir convivente durante ocorrência de violência doméstica. Homem é preso em Malé, suspeito de estupro de vulnerável contra criança de apenas 5 anos, minha gente. Infelizmente aconteceu em Malé. São os destaques, notícias, minha gente, que eu tinha para contar para você aqui, certo? Maiores detalhes, maiores notícias e maiores. Ó, Laura Tisca, parabéns para Betina, que os anjinhos abençoem sempre ela. Feliz aniversário, obrigado, Laura. Deus abençoe você e toda a família. Certo, minha gente, eu volto daqui a pouquinho para dizer um tchau. Se aparecer mais alguma coisa interessante, eu conto para você. Bom dia, Malé e toda a região.
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Muito bem, minha gente, muito bem, meu povo, bom dia, Malé e toda a região. Minha gente, eu já vou indo, tá bom? Agradecendo a sua audiência, só antes, olha, parabéns aqui, viva a Betina, homenagem das professoras e dos amiguinhos lá do Infantil 5. Para a Betina, a professora Vilma e as professoras e todos os amiguinhos do Infantil 5, homenageando a Betina, que está de aniversário hoje. Obrigado, professora Vilma, pelo carinho, sempre pela atenção com meus pequenos, que Deus abençoe grandemente a todos os professores, a Dia, aí todo o pessoal lá da Escola Divino Espírito Santo, toda a equipe, né? Toda a equipe que sempre atende muito bem aí, sempre com cuidado aí com meus pequenos. Eu só tenho a agradecer e rezar muito pela saúde de vocês. Muito obrigado de coração a todos vocês. Um abraço, professora Vilma, e a todos da Escola Municipal Divino Espírito Santo, né? E viva a Betina, hoje tá de aniversário, por isso eu já vou indo, minha gente, porque eu quero ainda tomar um cafezinho com a minha filha antes dela ir pra escola aí, né? Pra comemorar o aniversário dela. Um grande abraço do Graia. Amanhã, se Deus assim nos permitir, estaremos juntos novamente por aqui. Eu venho, você vem, então a gente se encontra. Combinado, minha gente? Tchau, obrigado, bom dia, Malé, bom dia, região. Tchau, e eu me fui. E até amanhã. Tchau, boa semana, boa segunda. Fica todo mundo com Deus.

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3: Excelente manhã pra você de segundona, my friends, dia 5 de outubro de 2026. Bora acordar pra cuspir, minha filha. É segunda-feira, dia mundial intergaláctico interestelar da preguiça. Mas aqui a gente chuta a boca dela sem dó nem piedade. Vem pra cá, pra você que tá de ressaca, pra você que tá com dor de cabeça, pra você que tá com sono. Meu Deus do céu, arroba de Godoy, locutora, você participa, interage, manda o seu alôzão, viu? Chega mais aí, bora limpar essa rebela no canto do olho, a babinha no cantinho dessa boca, não é mesmo? Tirar essa make do finalzaço de semana que ainda tá aí pregada na sua face e bora começar nossa semana com o pezinho direito. Bom dia, tá no ar com sucesso, a programação não chegou ainda não, então vamos tocar o barco. Bom dia!
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0: Muito bem, acendemos o pontapé inicial na nossa manhã delícia de segunda-feira. Sentiu a pressão, né? Bora então de spoiler de Aerobrês do Amor, que o Mirinho tá cheio de plano, né? Maquiavélicos.
1: Por aqui, seguindo nosso resumo de novelas, A Nobreza do Amor, segunda-feira, começando por aqui, te conto agora que tem início a festa de Cosme e Damião em Barro Preto. Ana Maria felicita Mundi.

0: E assim a gente fecha já o primeiro bloco aqui do Bom Dia, Excelente Manhã pra você de segundaça. Segundou, my friend. É segunda-feira e não tem feriado essa semana, viu? Mas no próximo, segunda-feira é feriadão de 12 de outubro, né? Por aqui já estamos esquentando as turbinas por aqui. Pode mandar sua mensagem. Arroba Gilgodói Locutor. No decorrer do programa a gente vai mandando os alusão e eu tô devendo um montão. Bom dia, eu volto já com o meu café. Fica aí.
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1: 8:17.
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3: Vamos falar de filme. A gente abre a pauta aqui do programa falando de filme. Sangue, Suor e Ruptura. Elenco do novo Street Fighter. Sofreu, mas nada perto do caos do filme de 94. Cara, eu sou fã de Street Fighter. Já joguei muito com meu irmão quando eu era bem novinha. Ah, sinal de que jogador é bem velho. Mas eu jogava muito com meu irmão, cara. Era muito legal. E agora vem filme, né? Quem se dispõe a levar os golpes improváveis, os uniformes berrantes e as bolas de fogo de Street Fighter para o cinema precisa estar preparado para apanhar dentro e fora de cena, viu? Mas mesmo mãos sangrentas, acidentes de gravação e uma panturrilha rompida parecem pouco quando comparados aos bastidores da adaptação infame de 1994, estrelado por Jean-Claude Van Damme e Raul Julia. Com estreia marcada para o dia 15 no Brasilzão, a nova adaptação da série clássica de games de luta decidiu abraçar sem pudor a estética e o ritmo cartunesco dos fliperamas. Para isso, o diretor Kitao Sakurai exigiu que seu elenco tivesse uma preparação física em dia de encenação de combates com o mínimo possível de dublês. No novo filme, Andrew Koji assume a faixa e o kimono de Ryu. Artista marcial experiente, o ator britânico de 38 anos dispensou dublês na maior parte das sequências, mas pagou o preço durante o embate final contra o vilão Akuma. Tenho que deixar isso bem claro, ouvi alguém dizer, ele torceu o tornozelo. Filho de uma boa senhora, não vou falar o que ele disse aqui, não foi o tornozelo. Se fosse o tornozelo, estaria tudo bem. Eu rompi a panturrilha filmando a grande luta contra o Akuma. Conta Koji em entrevista ao G1. Já pensou, cara? Ah, pra que foi dispensar dublê também, né? Dá nisso daí. Ainda tínhamos duas cenas de luta depois dessa com o Blanca e com o Ken. Completamos parte delas enquanto eu estava machucado. Ah, meu Deus do céu, viu? Coragem, viu? Pra você que é fã desse super jogo, né, cara? Street Fighter, vem aí nos cinemas no dia 15. E pra você que não sabe, o Blanca vai ser ninguém mais, ninguém menos que o maravilhoso, o estonteante, o incomparável, o inigualável, sim, o nosso querido Aquaman, Jason Momoa, que ficou a cara do Blanca, né? Então já anote aí, momento cinema, momento pipoquinha, quem sabe para a próxima semana tem feriado, aproveite, vá um cinema mais perto de você e confira Street Fighter. Não vou me estender aqui demais, porque senão nós vamos ficar aqui 3 dias falando só desse filme que é incrível, tá? Vamos seguir de som, porque segunda-feira já tá quente.

0: Segunda-feira brava. Pra você rolou aí mais um sonsaço, porque afinal de contas, sem música, sem café e sem fé, não vai, viu? A gente segue por aqui com o Horóscopo do Dia.
1: Boa semana pra você. Hoje é segunda-feira, dia 5 de outubro de 2026. Eu sou a Suzy Luiz e tô chegando com as previsões astrais pra esse dia 5 de outubro. Vida longa pra quem dá mais um giro em torno do sol. Quem nasce dia 5 de outubro é do signo de Libra, com a personalidade do signo de Peixes. São pessoas mais amorosas, emotivas, sentimentais, carinhosas, ligadas pelo coração. Tudo de bom pra você, Libriano, Libriana, que dá mais um giro em torno do sol hoje, dia 5 de outubro. Áries, Touro e Gêmeos. Oi, Áries, nascidos de 21 de março a 20 de abril, Áries, desconfie do que os outros vão dizer. Pode ser intriga. A lua ajuda você a encontrar aliados. Se tá só, aceite convites pra sair. A cor para hoje é o vinho, números da sorte 45, 54 e 99. Touro, nascidos de 21 de abril a 20 de maio, Touro, você vai se sentir confiante, com disposição. Ótimo momento para investir nos projetos pro futuro. Faça passeios com a turma, cor para você. Marrom, números da sorte 28, 37 e 91. Gêmeos, nascidos de 21 de maio a 20 de junho, Gêmeos, passar o dia com amigos pode ser estimulante, pode pintar uma paixão por alguém da turma. Você vai querer dar um tempo no seu canto. A cor para hoje é o branco, números da sorte 11, 29 e 92. Eu já volto e falo com Câncer, Leão e Virgem, mais um bloco de previsões.

0: Já mais um bloquinho aqui do Bom Dia. Esse programa gostou, tão gostoso quanto esse café com esse pãozinho na chapa com queijo canastra que você tá comendo e mandando pra dentro. Ai, que invejinha branca, viu? Bom dia aí para o Antônio Ferreira, queridão, tá sempre aí com o Gil Godói. Excelente semana, viu, Antônio? Angélica Lemes, maravilhosa. Bom dia, linda gata, que Deus abençoe você, sua família, hoje e sempre, porque você alegra a nossa manhã. Ô, Angélica, você é muito especial, muito obrigada, viu? Sempre enaltece a minha pessoa, o meu trabalho, muito obrigada, sinta-se abraçada por Gil Godói. Um beijo pra você e pra toda a sua família. Uma excelente semana, viu? Aquele abraço para o José Manuel Inocêncio, meu fiel escudeiro, sempre ligadinho, sempre na escuta, né? Muito obrigada sempre pelo carinho, pelas mensagens, né, José? Que ele sempre manda lá no arroba Gil Godói, locutor. Aquele abraço pra você, para o Rosiel e pra todo mundo que tá sempre ligadinho aí em Rio Verde, Goiás.
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3: 8:39.
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4: Bora falar de Bruno Mars e Karol G. Após provocações na web, Bruno Mars, o senhor Bigodinho e Karol G surgem juntos no clipe de Dance With Me. Pois é, estão juntos novamente. Por que será? Bruno Mars lançou o videoclipe oficial de Dance With Me, faixa de seu quarto álbum de estúdio The Romantic. O vídeo traz o cantor ao lado da artista colombiana Karol G, confirmando os enigmas da mais recente publicação do músico em suas redes sociais. Eu acho a Karol G lindíssima. Né? Bom, a produção ganha divulgação após Mars interagir publicamente em um vídeo viral, onde o rapper Drake aparecia dançando com Karol G. Na ocasião, um artista norte-americano comentou: quando você vê o Drake dançando com a sua latina crush em 4G, Karol G, me responda o mais rápido possível. Eu tenho que recuperá-la. Eu preciso recuperá-la. Eu vou recuperá-la, disse Bruno Mars. Dance With Me ocupa a 9ª e última posição na lista de faixas de The Romantic, atuando como a música de encerramento do disco. A composição se desenvolve no formato de uma balada romântica em tempo lento e melodias contidas. Em termos líricos, a faixa aborda temas de reconexão afetiva, superação do orgulho e a tentativa de reatar um relacionamento ao término de um evento social. Confira você aí a nova parceria entre esses dois na internet, não é mesmo? E logo você pode pedir para ver se o programador aceita o seu pedido musical no pedidomusical.com.br e toca essa novidade aqui, né? Pra gente conferir essa liga que tem Karol G e Bruno Mars com esse somzaço que é novo, né, gente? Dance With Me! Eu curti demais, esses dois dão uma liga lascada, viu? Pronto, eu falei, segunda-feira da liga, bom demais, hein? Bora com o Bom Dia, bora tomar esse cafezão, bora despertar, amiga sua louca!
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0: Por aqui seguimos com um bom dia, excelente manhã pra você que tá ligadinho aqui pelo site e pelo app, pra você que ainda não acordou, pra você que ainda tá com preguiça, pra você que hoje não vai trabalhar porque vai ao médico, meu Deus! Good vibes pra você, viu? Muita saúde, muitas bênçãos, muitas alegrias aí, que dê tudo certo na sua vida hoje e a semana toda, fechado? Seguimos com Por Você.
1: Por aqui, 5 de outubro, segunda-feira, em Por Você. Gente, olha, Lucas é agredido e ameaçado e Juarez o socorre. Suelen fica confusa com seus sentimentos por Mike. Bela cuida de Lucas. Vitor é elogiado por Ricardo. Pérola sai com Manuel. Leandra convida Toy para acompanhá-la a um evento. Eu fico por aqui, meus amores. Daqui a pouquinho tem mais em Quem Ama, Cuida.
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0: E assim a gente encerra mais um bloco nessa segunda-feirosa. Pra você que tá ouvindo a gente aí, meu, muito obrigada pelo carinho da sua audiência, tá? Aquele abraço bem apertado para o Henrique Pereira e também para a mamãe dele, Sueli, que estão sempre na escuta, né? Shirley Martins, maravilhosa! Aquela beijoca, viu, Shirley? Queridona que tá sempre aqui com o Gil Godoy, viu? Um beijo pra vocês e pra todos os seus familiares, tá? Bom dia, Jesus Rosa, meu querido. A sua bênção pra mais uma semana repleta de prosperidade, de abundância, né, Jesus? Sua bênção, aquele abraço pra você aí. Também para o querido José Antônio e o Elton César, são os brutões da obra de Jequeri, que estão sempre aqui juntinhos de Gil Godoy. Alexandre Luiz, bom dia pra você, meu querido. Boa semana. Elimar Vieira, bairro Quelé, Matipó. Daqui a pouquinho eu tô de volta, porque já senti o meu café acabou e eu tô, né, descendo na ladeira abaixo. Já volto, já volto.
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3: 8:58. 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
5: Cauã, dupla de Matheus, desabafa sobre obra parada após pagar mais de 7 milhões. 7 milhões e relata perseguição. Não dá pra se calar. Gente, é muito dinheiro, hein? Pra ficar construindo o quê? Um castelo, né? Da princesa e da Disney. Cauã, da dupla, como Matheus usou as redes sociais aí na última semana pra desabafar sobre a construção da casa dos sonhos de sua família. Que sonho é esse, hein? O sertanejo afirmou ter pago cerca de mais de 7 milhões. A construtora responsável pelo projeto, mas alegou que a obra está parada e apresentou uma série de reclamações sobre o serviço que teria sido realizado até o momento. Sem citar o nome da empresa, o sertanejo mostrou o terreno localizado no condomínio Tamboré 2, em Alphaville, na Grande São Paulo, e afirmou que ele e a esposa, Sara Biancolini, planejavam construir no local a casa onde viveriam com os filhos. Mas, porém, toda a vida, contudo, entretanto, parece, né? Você tá vendo esse terreno aqui? Esse terreno é nosso, onde a gente estava construindo, estamos construindo a casa dos nossos sonhos. Porém, a gente escolheu a pior construtora que existe no Brasil para fazer a nossa obra. Eita! Que, inclusive, está parada aqui há não sei quanto tempo. Já foram pagos mais de 7 milhões e isso aqui foi o que ela entregou. Credo, não entregou nada. Segundo o Cauã, o terreno seria avaliado em 15 milhões e já pertencia à família antes da contratação da empresa. Além desse valor, ele afirma ter desembolsado aproximadamente os 7 milhões pela construção. Isso aqui é o condomínio Tamboré 2 e essa obra está assim. Eu e a Sara estamos em outra casa. O terreno é avaliado em 15 milhões. O terreno é nosso, avaliado nesse valor, fora o terreno que já é nosso e já foram pagos para a construtora, que não entrega absolutamente nada. É aquilo, né, gente? Quem tem dinheiro demais, quer coisa demais, acaba aí, meu Deus do céu. É complicado, né, gente? Às vezes a gente pede aí pra fazer uma obra, pra fazer alguma coisa e demora e atrasa. É com, né, é um problema, depois outro problema. A gente tem que ficar coei mesmo, porque não é só pobre que passa por esse tipo de situação, não, viu? Pelo visto, rico também tá aí sofrendo, coitado do Cauã, da dupla de Matheus e Cauã. Matheus e Cauã, uma hora o seu castelo dos sonhos vai ficar pronto, meu filho. Ou então mude de construtora, processo, né? E toca o barco. E dinheiro pra isso você tem, né, meu querido? Tá aí construindo o castelo da Disney. Vamos de música nessa segunda-feira, hein, meu Deus do céu? Tá feio o negócio, hein?

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As melhores músicas rolando por aqui, embalando a sua segunda-feira. Em peça e cair, deitado sem dormir, mastigando mato e cuspindo gafanhoto. Esse é seu bom dia, my friend. Excelente semana pra geral, que tá fim de

0: Você vai estar mais ambicioso e vai ter facilidade para atrair aliados. Ótima sintonia com os amigos. Popularidade para hoje. Cor para você azul, números da sorte 14, 89 e 23. Virgem, nascidos de 23 de agosto a 22 de setembro. Virgem, aproveite esse dia para um tratamento de beleza. A lua acentua sua impulsividade. Já na paquera, poste em bom papo. Cor para hoje rosa, números da sorte 24, 69 e 15. Eu já volto e falo com Libra, Escorpião e Sagitário em mais um bloco de previsões.
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1: E assim a gente encerra mais um bloquinho do Bom Dia. Só música boa, uma melhor do que a outra, rolando por aqui, viu? E você, claro, ouvindo o Gil Godoy, né? E mandando mensagem na arroba Gil Godoy, locutora. Shirley Aparecida, aquela beijoca pra você. Shirley, boa semana, viu? Maravilhosa. Rô, minha querida Rô, Rosine Terezinha Santos. Beijo, viu, Rô? Uma excelente e próspera semana de bênçãos, de muitas alegrias e prosperidade pra você, viu? Para os seus projetos, para os seus sonhos de vida. Edmar Rodrigues, bom dia. Já estamos aqui ligadinho sempre no seu programa. Muito obrigada, Edmar, sempre pela companhia, tá? Pela sua companhia, pela companhia aí dos seus familiares, dos seus amigos. Meu, muito obrigada sempre por estar aqui ligadinho com Gil Godoy. Oh, coisa boa, como é bom saber que vocês estão aí do outro lado do rádio, né? Conferindo o programa dessa loira. Valeu demais, tá? Daqui a pouquinho eu tô de volta.
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4: Aô, falar de Shawn Mendes, meu povo. Shawn Mendes viraliza com dancinha após mergulho no Rio de Janeiro com o Marquezine. Ei, meu Deus do céu, com um companheiro desse, né, gente? Precisa mais de nada, não, é? O cara é animado, o cara é carinhoso, o cara é cavalheiro, o cara é educado, o cara é bonito, o cara... Ei, meu Deus do céu, vou falar mais nada não, porque senão dá problema lá em casa. Shawn Mendes, de 28 anos, já voltou a curtir as praias do Rio de Janeiro depois de dias na Semana de Moda de Paris, né? Para prestigiar aí a namorada Bruna Marquezine na premiere da segunda temporada da série Amor da Minha Vida do Disney+, na última quarta. Na última semana, né, na quinta, o cantor canadense viralizou ao ser filmado dançando após um mergulho com a atriz na praia de São Conrado. Acho que é porque ele tá feliz por estar novamente em solos brasileiros. Deixa eu ver a dancinha aqui. Ah, gente, bonitinho ele dançando, gente. Pra você que fica aí na praia morrendo de vergonha de fazer uma dancinha, fica morrendo de vergonha de sair dançando. Ah, perca a vergonha, minha filha. A vida é uma só. Aproveite, porque amanhã... já foi, né? Então aproveite. No registro canadense, movimenta os braços, as pernas, roda e pula beira-mar, enquanto o Bruno permanece na água. Admiradores do casal reagiram à admiração, né? A animação do cantor no X. Que dança é essa, Shawn? Brincou uma internauta. Que fofo, o homem está amando mesmo, disse outra. Achou que estava sambando. Eita, como é carioca. Já está treinando para o carnaval. Confira o momento nas redes sociais e já... absorva aí uma energia positiva, né? Logo no início da semana, é bom demais e faz muito bem. Pronto, falei, viu? Seguimos com a melhor programação, com a melhor playlist do seu rádio nessa manhã de segunda-feira. Então vem com o Gil Godoy.

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0: segue por aqui, em especial pra você que tá na padoca, em especial pra você que tá aí, né, comendo um pãozinho com mortadela, comendo um pãozinho com manteiga, comendo um pãozinho com nada, que quando viu a manteiga tinha acabado, o presunto também, tá tudo certo. O importante é ter o que comer, meu filho, é ter como se alimentar. Depois você compra isso daí. Seja grato, viu, inclusive, por mais uma semana. E por aqui a gente segue com quem ama, cuida.
1: Ama, cuida, que segue nesta segunda-feira. Nosso último resumo de hoje, amores. Olha, Ingrid estranha a animação de Pilar com o jantar de noivado de Rafael. Otoniel aconselha César a continuar na busca pela verdade sobre o que aconteceu a seu pai. Pedro avisa André e Kleber que se encontrará no escritório com a pessoa misteriosa. Pedro fica incrédulo ao abrir a porta do escritório e se deparar com Heitor Brandão. Amores, um beijo. Obrigada pela companhia. Amanhã eu volto com mais resumos de novelas.
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0: Sim, mais um bloquinho dessa segunda-feira, mandando mais alôs por aqui, porque música só tem as melhores, né? Zeninha Souza, beijo pra você, maravilhosa! Excelente início de semana, viu? Você de Cândido Salles, na Bahia. Aquele beijo pra você, um beijo também para Elza Monteiro de Abreu. Manda um abraço para o meu sobrinho e afilhado Alan, que fez aniversário dia 30. Mando, tá atrasado, mas ó. Alan, aquele abraço, aquele beijo de Gil Godoy. Parabéns pra você nessa data querida. É sempre bom comemorar, viu, meu querido? Aline Nikini, excelente manhã pra você, Aline. Beijo, viu? Muito obrigada sempre pelas suas mensagens aí no meu Insta, arroba Gil Godoy Locutor. Aquele abraço para o Paulo Moura. Bora começar a semana, gente, com o pé direito. Independente das dificuldades, dos problemas, das questões que às vezes a gente tem que tratar e às vezes nem quer correr delas, quer que Deus resolva por nós. Fé, esperança e calma no coração, mansidão, tá? Porque a gente precisa confiar, a gente precisa crer que a gente tem um Deus na nossa vida, mesmo quando a gente acha que ele não tá presente com a gente. E tá sempre fazendo o melhor. Às vezes o melhor não é o que a gente quer. Às vezes o melhor é o que ele quer e é o que ele tem preparado pra nós. Então tenha fé que tudo vai dar certo no final.
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2: De volta por aqui com mais notícia, mais informação pra você, falando aí do visual novo de Neymar, né? Cá entre nós, gente, o cara tá outro, né? Parece que mudou os dentes, o rosto mudou também, tá parecendo uma outra pessoa, né? Neymar, de 34 anos, continua causando nas redes sociais com seu novo visual. Ai, ai, o atleta do Santos adotou cavanhaque e bigode após anos usando barba. E internautas disseram nem reconhecer o craque. A mudança foi suficiente para levantar especulações sobre um possível procedimento estético. Gente, mas pelo amor de Deus, né? É claro que ele fez procedimento, gente. Gente, pelo amor de Deus, como é que não fez? Como é que não fez procedimento? Ele tá com outra cara, tá com a carinha mais novo, sabe? Tá com aquela carinha de bumbum dos bebezinhos antes de passar o talquinho, sabe como é que é? Pois é, o atleta do Santos adotou aí o cavanhaque e todo mundo tá aí, né? Achando, quem que é esse cara, gente? O vídeo que reuniu mais de 900 mil impressões no ex antigo Twitter mostra o camisa 10 tirando fotos com os fãs na saída de um jogo do Peixe. Fãs citaram a naturalização facial feita por Vini Júnior para se referir às mudanças de Ney. Tava todo mundo falando do Vini Júnior, sendo que é só uma bomba de fumaça para esconder que quem foi substituído, na verdade, foi o Neymar. Por quem é essa pessoa, gente? Por quê? Quem é essa pessoa, brincou o internauta? Tá muito diferente mesmo, gente. Posso falar? Ficou bonito. É, ficou até bonito, gente. É, eu nunca achei o Neymar bonito, não. Mas ficou até bonitinho. Vamos falar bonitinho, né? Tipo, dois e gente. Confira aí nas redes sociais. Tá todo mundo fazendo essa harmonização facial. E você teria coragem? Ah, gente, não tem como, cara. Minha cara de fui é essa, minha cara de ratinho no fubá é essa, porque ainda não viu. Vá para o arroba de Godoy Locutor e dá uma conferida. Eu não teria coragem de mexer em nada, não. Deus me deu assim, eu vou levar pro caixão assim. Pronto, falei. Depois desse momento, confira aí como é que tá a carinha de Neymar. A gente segue com mais. Bom dia.

0: músicas nessa segunda-feira pra você chutar a boca da preguiça, deixar o desânimo de lado e muito menos, e muito mais aí, né? Essa criatura que tá aí sem cela montada na sua cacunda, essa tal de preguiça, joga lá pra lá, pra debaixo do carpete. Tem mais uma sonzeira pra você que tá ouvindo em volume máximo e agora a gente segue com mais horóscopo que tá rolando aqui pra você, ó.
1: Previsões astrais de volta, Libra, Escorpião e Sagitário, Libra nascidos de 23 de setembro a 22 de outubro, Libra, chances de aumentar seus ganhos no trabalho, fique atento às oportunidades, no amor, só invista se você sentir que vale a pena. Faça planos, a cor para hoje é o branco, números da sorte 25, 42 e 29. Escorpião, nascidos de 23 de outubro a 21 de novembro, Escorpião, dedique-se aos seus projetos de vida. Defina novas metas. No amor, seu coração vai estar mais exigente. A dois, pegue leve nas cobranças. Cor para hoje, preto, números da sorte 53, 35 e 28. Sagitário, nascidos de 22 de novembro a 21 de dezembro. Sagitário, mostre as suas ideias. Conte com o apoio dos amigos para o que precisar. Papos descontraídos facilitam a paquera. Cor para hoje, vermelho, números da sorte 00, 36 e 90. Eu já volto com o último bloco e falo com Capricórnio, Aquário e Peixes.

0: Beleza, então assim a gente encerra mais um bloquinho do Bom Dia Comigo, Jogodói, pra você que tá no busão lotado, pra você que tá no metrô, pra você que tá curtindo música, dançando pra lá e pra cá. Isso aí, vamos no embalo, vamos no swing. Bora espantar aí essa cara de limão chupado pra dentro, viu? Mando mais alôs por aqui, mando sim, senhor. Cristina Oliveira, maravilhosa. Milena Samuel, aquele abraço pra você ligadinha sempre em Abre Campo, viu? Antônio Pio, aquele abraço, meu querido amigo. Gosto demais do Antônio Pio, viu? Tem uma vibe super bacana, super legal, super alto astral, e ele abrilhanta, complementa muito mais o Bom Dia. Muito obrigada sempre pelo seu carinho, viu, Antônio Pio? O Godoy gosta muito de ti, meu camarada. Sidney Luciano, aquele abraço pra você e pra toda a sua família. Deus abençoe aí a sua semana, tá? Helenice Monteiro, queridona, toda a sua família, seus filhos, né? Seus filhos lindos. E seu Frajolinha, queridíssimo, que tá sempre aqui ligadinho com o Gil Godoy. Daqui a pouquinho eu tô de volta com mais Bom Dia, meu povo. Não saia daí, segundo!
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0: Nasceu, gente! Nasceu o filho de Mari Fernandes e Júlia Ribeiro. Tem o momento do parto aí, as fotos nas redes sociais, tá? Mari Fernandes e Júlia Ribeiro anunciaram o nascimento da primeira filha Isabela. A menina veio ao mundo na última quinta-feira e foi chamada pela cantora sertaneja e pela influenciadora como maior presente. As mamães mostraram fotos do parto e da pequena sendo amamentada. Nosso maior presente chegou, Isabela. Que bonitinho, né? Anunciaram elas recebendo mensagens de carinho dos amigos e fãs com a dançarina e ex-BBB Bruna Gonçalves. Lindas felicidades, disse a esposa de Ludmilla. Meu Deus, que coisa mais linda. Que Deus abençoe essa foto, essa nova fase na vida de vocês. Desejou a ex-BBB Larissa Tomásia. Que bonitinho, gente. Bebezinho assim é uma fofurinha mesmo, né? É uma coisinha, um pacotinho de amor que a gente fica. E agora? O que, que a gente vai fazer? Por meio da assessoria de imprensa, Júlia falou sobre a gestação e como foi finalmente ver o rostinho da filha. Eu esperei tanto por esse momento e agora parece até difícil colocar em palavras o que eu estou sentindo. Graças a Deus deu tudo certo no parto, a Isa nasceu bem e eu estou muito feliz e aliviada. Durante a gravidez, imaginei tantas vezes como seria olhar para o rostinho dela pela primeira vez. Pegá-la no colo, senti-la pertinho de mim e agora ainda estou tentando acreditar que a nossa Isa finalmente está aqui. Essa é a sensação que a gente tem quando o bichinho nasce, viu? Meu Deus, nasceu, meu Deus, coloquei no mundo, meu Deus, e agora? Confira o lindo momento nas redes sociais, momento de emoção, momento de choro, momento de, né, de bênção, sem dúvida, que momento lindo, viu? Parabéns para as mamães, que elas tenham muitas alegrias, felicidades, que, né, façam um caminho de muito amor para esse bebezinho que acabou de chegar. Que lindinhas, parabéns, parabéns. Vamos de som pra você que tá esperando o quê? Tá esperando o café, né? Ainda não bebeu café? Meu Deus, como é que se dá conta? Tem que beber café pra começar bem o dia, my friend. Quando você espera aí a água ferver, a gente segue de música.

0: Deus te abençoe mais e mais.
1: Tá aí pra você mais um sonsaço que você ouviu em volume mais pra incomodar até a vizinhança. Por aqui o Bom Dia tá quente, tá pelando, tá queimando a pontinha dos cascos. Um beijo pra Paula Cordeiro. Um beijo também pra Michelle Mendes Queiroz, maravilhosa. Minha querida amiga que sempre me ouve, né? Me beijo pra você, boa semana pra gente, tá? Valquíria Lanes, maravilhosa. Aquele beijo, viu, Val? Ligadinho em Coimbra. Bora pra mais uma semana, né, Val? Com muita fé em Deus, disposição e muita garra. Andréia Queiroz, um beijo pra você, ligadinho em Abre Campo. Toda a galera de Abre Campo sempre em peso, ligadinhos aqui, né? No Bom Dia. A Maria Helena Melquia diz também aquele abraço pra você, maravilhosa. Simone de Bego, minha querida amiga, sinta-se abraçada, viu, Si? Boa semana pra você, repleto de bênçãos e muitas alegrias e coisas boas, tá? Também para Miranilda Lima, Venâncio, um beijo pra você. Maria das Graças, Felipe, Paulo Prisilepa, Renato Santana, Led, Bruno Maravilhoso, toda a galera da Bahia, né? Você de que tá sempre ligadinho aí, de Primavera, interior de São Paulo, você de Ubatuba, você que tá comigo aí em Edson Lobão, você da Vila Cruzeiro, Jeff Vidal, também aquele abraço pra você, meu querido. Boa semana. Ju Souza, minha xará. Cleide Jesus. Vânia Aparecida. Luciene Miranda, nossa call girl maravilhosa, gata da internet. O querido Joacir, que tá sempre na escuta. Boa segunda-feira, Joacir. Aquele abraço pra você, viu? Deus abençoe muito a sua semana, os seus planos, os seus propósitos e todos de Santa Bárbara do Leste. Eu volto já. Vou rapidinho ali pegar mais um café, porque dá tempo para o último bloco.
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2: Por aqui o último bloco do Bom Dia dessa manhã quente pelando a pontinha dos cascos dessa segunda-feira, falando de Ana. Ana Castela própria. A cantora Ana Castela reagiu a um comentário de um internauta dizendo que nunca namoraria com a boiadeira nem com a Virgínia Fonseca. Está aí uma mulher que eu não pretendo namorar nem com a Virgínia Fonseca, escreveu o rapaz nas redes sociais. Tem que ver se as duas vão querer, né, amigo? Respondeu Ana Castela. Após uma página de fofoca no Instagram publicar print do comentário da sertaneja, Virgínia não deixou de dar uma curtida. Tu é muito brega, respondeu a internauta aos stories de Virgínia, em que ela usava uma regata rosa bebê e uma calça jeans. Gente, eu também já falei que ela é brega. A influenciadora, então, expôs uma foto da mulher com o conjunto todo em azul e escreveu, em tom de ironia: obrigada, Eliette. Vindo de você um elogio. Mas, ó, você nunca vai ver lá no meu Instagram eu vestida de toda azul, ou de toda rosa bebê, ou de toda verde, ou com roupa estampada. É muito difícil, só se eu tiver num dia muito doido, porque eu não sou dessa, sabe? A influenciadora, então, expôs uma foto da mulher, né? E desculpa, grupo, hoje eu acordei com os cagos, blá, blá, blá. É a primeira, última vez que posso responder o hater, respondeu Virgínia Fonseca, que disse que tinha acordado nos cascos. Não gostou do comentário de que ela é brega. Ah, Virgínia, querida, loira, você é brega. Pronto, falei. Vou levar uma sapatada aqui do Salto 15 de fãs de Virgínia, Vivi Bora Fonseca. Ótima segunda-feira pra você que hoje foi com aquele vestido de bolinha trabalhar e tá se achando um arraso. Querida, se você tá feliz, tá tudo certo. Vamos de som? É o último bloco por aqui.
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0: E esse é o Bom Dia, my friends, não confunda, assim, por aqui de Godote fazendo companhia até logo mais, enquanto você tá aí, né, comendo essa torradinha, tomando esse chazinho mate, que delícia, vem com aquela mensaginha super motivacional, né?
1: Último bloco de previsões astrais para essa segunda, Capricórnio, Aquário e Peixes. Oi, Capricórnio, nascidos de 22 de dezembro a 20 de janeiro. Capricórnio, você vai estar mais extrovertido e falante hoje. Isso é ótimo para um bom papo com os amigos. Mas cuidado para não falar demais. A paquera vai ser animada hoje. Sintonia no romance, cor para você amarelo. Números da sorte 55, 66 e 37. Aquário, nascidos de 21 de janeiro a 19 de fevereiro. Aquário, trocar ideias pode trazer boas criativas no trabalho. Você vai estar mais ligado à família. As paqueras ficam em segundo plano. Cor para hoje, creme, números da sorte 83, 39 e 74. E para fechar as previsões, peixes nascidos de 20 de fevereiro a 20 de março, peixes, você pode ter ideias lucrativas para complementar a sua renda. Pode rolar recaída com algum mês. A dois, aposto em programas caseiros. Cor para você azul, números da sorte 12, 48 e 30. Amanhã tem mais previsões astrais. Boa semana para você. Até lá.
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0: E assim chegamos ao final, lacrando mais uma super edição do Bom Dia, agradecendo a você que ficou comigo toda essa manhã. Meu muito obrigada, tá? Tô indo nessa. Mas sinta-se abraçado por essa loira. Desejo a você uma semana abençoada, repleta de coisas boas, tá? Eu sei que nem sempre as coisas boas vêm, não é mesmo? E tá tudo certo. A gente precisa mesmo compreender o porquê, o que a gente tá fazendo de errado e o que a gente precisa melhorar em nós mesmos, tá? Às vezes nem sempre é só o outro que tem que melhorar, porque às vezes ele tá dando o seu melhor. E às vezes o melhor dele é 5%, é 10%, é 7%, é 12%, é 49%. Se você consegue dar os 100, dê você os 100 e ele complementa com o resto se for necessário, fechado? Seja você a luz onde não existe. Boa semana pra geral, que as pedras que você encontrar no caminho, você brinque de escravo de Jó e não jogue as na cabeça de ninguém, por mais que às vezes a gente sinta vontade. E que o limão que espremerem nos seus olhos, meu querido, que você esprema no copo com água pra você emagrecer e chegar no fim do ano gatíssimo. Pronto, falei. Boa semana pra geral, aquele beijo na bochecha. Tchau.
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1: 14 minutinhos faltando pras 11 da manhã, bom dia. 88.1. Bom dia, meu povo.
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1: Quem tá comigo por aqui nessa manhã é o Edmilson Stefanhaque. Bom dia, Edmilson. Tudo certinho, meu querido? João Altair dos Santos conosco por aí também. Bom dia, João. Obrigado pela audiência. Elizabeth, bom dia. Tudo bem? Toca música Calcinha de Renda. Só pra curtir. Elizabeth, Rio Azul. Ótima e abençoada semana pra você. Pra

participa comigo pelo 3542-1832. Lembrando que sexta-feira tem sorteio de caixinha de cerveja da Barão Distribuidora e 2 quilos de costela do Mercado Eldorado. É tradicional já o nosso sorteio aqui. E para concorrer é fácil demais, é só você participar. 13 para as 11 por aqui, porque o reloginho não para.

0: Janina Cloda, bom dia, Janina.
1: Bom dia. É, Juliano, manda abraço pra José Sacheco, manda abraço pra todas as minhas amigas, manda abraço pra todos os meus amigos.
0: Tá mandado abraço pra todo mundo aí. Marli Zevanhac, bom dia, Marli.
2: Bom dia, nosso amigo Juliano.
0: Joia demais. Pode aí.
2: Uma música do Leonardo pra nós.
0: Só pra mim.
2: Vamos começar a tomar um mate agora.
0: É, tá na hora, tá na hora. Programa.
2: Um abraço e um bom começo da semana pra você.
0: E começo de outubro também, né? Alô, João. Bom dia, João. Bom dia, Juliano. Aqui é o João. Toca a música do MC Jacaré. É isso? MC Jacaré. Carisca boa, hein? 10 para as 11. Bom dia.

0: Palmas para o Denominer. Magia. Obrigado, meu irmãozinho. Deus abençoe você. Muito sucesso, tá?
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5: Bom dia, Marli. Bom dia, Edmilson. Obrigado pela audiência de vocês aí. Sempre, sempre ligadinhos aqui na programação, nos 88,1 da Rádio Cidadão. Mandar bom dia pro Miguel Cordeiro também, da Colônia Dulce. Mandar um abraço pra Dete, irmã da Elizabeth, ligadinha conosco por aqui. Bom dia, 4 para as 11.

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0: 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Dirceu Camargo, bom dia.
1: Lindo, sou bem do teu programa, pra mim um programa que os padastros mandam.
0: Não entendi nada, repita.
1: Lindo, sou bem do teu programa, pra mim um programa que os padastros mandam.
0: Ai, juro, não entendi nada. Se meus ouvintes aqui entenderam, traduzo pra mim, eu juro que não entendi. E ainda pra completar, ele mandou um negativo ali. Em vez de um joia, ele mandou o joia pra baixo. Não entendi, Dirceu. Juro que não entendi. Sérgio Bosca da Vila Caroline, bom dia. Obrigado pela audiência. Sérgio, tá na Cidadão, tá numa boa. Indo longe pra ficar aí pertinho de você.

Juntinhos até uma hora da tarde aqui na programação, agora 11h10, porque o reloginho aqui também não para, né? Lina Cláudia, bom dia, Lina Cláudia, obrigado pela audiência, tá na Cidadão, claro que tá numa boa. Você vai participando aí pelo 3542-1832, de quebra concorrendo à caixinha de cerveja da Barão Distribuidora, 2 quilos de costela do Mercado Eldorado. É só participar pelo 3542-1832. Bora de A Fila Anda?

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1: 11:15.

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1: 11:17 por aqui, bom dia pra você ligado comigo na Cidadão FM dos 88.

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1: 11:22.
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5: 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Tá na hora do melhor de três hoje, com horário um pouquinho mais flexível, porque ontem foi eleição, mas sexta-feira retorna o horário eleitoral do segundo turno. Serão 20 minutos, então no meio-dia, meio-dia e 20, a gente também vai ter aquela correria toda que não muda muita coisa. Era 25 minutos, diminuiu 5, mas tem que entrar no horário certinho ao meio-dia. Então, só para avisar você, sexta-feira retorna a propaganda eleitoral, desta vez com dois candidatos no segundo turno, Flávio Bolsonaro e presidente Lula. Gente, as opções de hoje são as seguintes. Opção número 1, shot laranjeira com os mirins. Opção 2, se eu não puder te esquecer, com João Mineiro e Marciano. E a 3, é Neto e Cristiano, cadeira cativa. Vote na sua favorita pelo 3542-1832. Enquanto você vai votando, opção 1 de hoje, shot laranjeira.

Chote Laranjeira, opção número 1 de hoje aqui no Melhor de 3. Vamos de opção 2, então. Se eu não puder te esquecer. João Mineiro e Marciano.

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0: três. Essa é a opção número 2 de hoje, que é do melhor de 3. Vamos recapitular então. Opção número 1, Shot Laranjeiros Mirins. 2, João Mineiro e Marciano, Se Eu Não Puder Te Esquecer. E a 3, vamos ouvir agora, Cadeira Cativa, Zé Neto e Cristiano.

0: Cadeira Cativa, opção número 3 hoje aqui no Melhor de 3. Você vai votando aí, 3542-1832. Recapitulando então, opção número 1, Chote Laranjeiros, Mirins. Opção 2, Se Eu Não Puder Te Esquecer, João Mineiro e Marciano. E a 3, Cadeira Cativa, Zé Neto e Cristiano. Intervalinho rápido, eu volto já com a contabilidade dos votos aqui no...
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0: hora de apurar os votos do melhor de três da sua segunda-feira, 5 de outubro de 2026. Você pode votar no 3542-1832. Bom dia, produção.
1: Bom dia, Juliano. Bom dia, pessoalzinho. Ótima segunda-feira, meu povo.
0: Tá começando a apuração dos votos do melhor de três e as opções de hoje são as seguintes.
1: Opção 1, Chota Laranjeira, Os Mirins. Opção 2, Se Eu Não Puder Te Esquecer, João e João Mineiro e Marciano. E opção 3, Cadeira Cativa, Zanetti Cristiano.
0: Marli Stevanhac, bom dia, Marli. Tudo certinho, ó.
2: Bom dia, meu amigo Juliano.
0: Dia.
2: Loriana e Gael. Hoje eu vou na número 2. Um abraço e tudo de bom
0: pra
2: vocês.
0: A dois qual que é?
1: Dois, Se Eu Não Puder
0: se
1: Te Esquecer.
0: Se eu não puder te esquecer, mando dizer numa flor. De mão a flor.
1: Que
0: então.
1: Chique.
0: Essa letra dessa música é muito
1: que
0: bonita.
1: Que chique. Não, tem música que eu só sei uma frase, tipo, se eu não puder te esquecer.
0: Daí ele diz pra ela assim: se não puder me esquecer, basta dizer por aí que ele vai atrás.
1: Nossa, nossa, nossa, é bem assim mesmo que funciona, né, gente? Só que não, só que não, só que não.
0: O que que não?
1: Se eu não puder te esquecer, ó, se eu não te esquecer, fale por aí que não esqueceu. Quem que vai falar?
0: Mas, claro que fala.
1: Será?
0: Tem um amigo meu que ele não falava que ele esqueceu, mas ele falava da mulher 24 horas por dia. O que que isso significa?
1: Que ele era, mesmo sendo separado, e ele falava da mulher?
0: Ele largou ela, daí ele ficava. Pois é, você viu o que passou aqui na frente hoje? Você viu que postou um negócio de como eu não acompanho? Como é que eu vou saber?
1: Yeah. Gente, se liberte, homem, se liberte. Quando você separa, é tua obrigação. Fala mal, você tá vivendo errado.
0: Ô, Maria Nós votou na número 2. Bom dia, Maria. Até rimou, viu? Bom dia, Maria. Edmilson Estevanhaque, bom dia.
3: Bom dia, nossos grandes amigos. Bom. Bom dia, Juliano. Bom dia, Loriane. Bom dia, Gael. Tudo bem com vocês? Hoje o meu voto vai na número 1. Um forte abraço e abençoado início de semana pra vocês.
1: Amém, Jesus.
0: Obrigada. Valeu, obrigado. Elizabeth Rio Azul votou na número 2. Terezinha Vantuc por aí também, segundou. Segundo turno. É verdade, Terezinha.
1: Segundou com o segundo turno.
0: E as eleições de ontem, minha gente, fechou com o segundo turno. Mas governador do Paraná já temos. Sérgio Moro eleito no primeiro turno com mais de 50% dos votos. Segundo colocado, Sandro Alex, que era o candidato do atual governador Ratinho Júnior, ficou com 25%. E o Requião Filho com 23% dos votos. Diga, Terezinha, vai votar em quem? No caso, Terezinha, pelo amor de Deus, é nas músicas. Mas me vai lá em voto aqui, que não pode.
4: Bom dia, Juliana, bom dia, Loriane. Eu vou votar na número 1.
0: Número 1, tá votado então. Já deu o segundo turno no melhor de três aqui? Alguma música já empatou?
1: Já empatou, mas daí não precisou o segundo turno.
0: Não, nós fizemos empatou. Na hora ou o segundo turno?
1: Foi na hora mesmo.
0: Ô Célia, bom dia, meu voto é na 2, Célia Klenk do Eldorado. Sérgio Bosque da Vila Caroline, bom dia, eu voto na 2, valeu, obrigado pela audiência. Jéssica Leal, bom dia, Jéssica Leal, eu e meus filhos Isabelle, Raíssa e Rian, então são 4 votos na número 3, tá votado.
1: Tá votado, eu também gosto da 3, pessoal, eu também gosto.
0: Inês, bom dia.
5: Bom dia, Juliana, bom dia, Loriana, em voto número 1.
0: Miguel Cordeiro, Colônia Dúcio, bom dia, Miguel.
6: Bom dia, Juliano Paulo.
0: Bom demais.
6: Tá bom? Tchau, obrigado.
0: O que ele falou antes que eu não ouvi aqui?
6: Bom dia, Juliano Paulo.
0: Bom.
6: Você foi pra você tocar a música do Barerito.
0: Viu, não.
6: Você é a minha razão. Tá bom? Tá mais cuida aí, tá bom? Tchau, obrigado.
0: Mas, ó, se eu não puder te esquecer, você é a minha razão. Imagina que colocasse uma na sequência da outra. Os nomes ficavam bonitos. Você marcou o voto dele?
1: Marquei.
0: Marcou, tá marcado então.
1: 19 é do Zorek, ligadinho por aqui. Bom dia, meu voto. Edo Cláudio é na número 1. Um abraço, pessoal. Sejam bem-vindos. Terezinha de Bosque. Bom dia, eu voto na número 1. Um abraço, Terezinha. Quem mais? Michele Leiniker. Olá, eu voto na número 2. Tá votado, Michele. Rosa Janiak, bom dia hoje. Na número 2 é a Rosa Janiak. Abraço, Rosa.
0: Rosa que é da Vila Mariana. É vizinha nossa aqui. Deixa eu ver quem mais aqui. Lina Cláudia. Bom dia, Lina.
7: Bom dia, eu voto na número 2.
0: Tá votado então. Lídia Veranzovic foi de número 2 também, a Lídia.
1: Sofia Miranda, bom dia, eu voto na número 2, é a Sofia Miranda, abraço Sofia. Mariciana Nazar, bom dia Juliane e Loriane, eu e minha filha Karine votamos na número 2, tá número votado. Tchau.
0: Luiz Robaskevitz, bom dia pra vocês, hoje opção 3 e tchau, obrigado.
1: Tchau de nada. Gilmar Nazar, bom dia, que é o Gilmar Nazar, de Vera Cruz, eu... E o meu voto da minha esposa Isolde é na número 2.
0: Dois votinhos, então. Janina Cloda, sem reclamação, Janina. Você já não gostei de nenhuma. Tá, Janina, vamos lá.
5: Bom dia, Loriana. Bom dia, Juliano. Voto na número 1.
0: Ah, não reclamou hoje. Então tá bom, Janina.
1: Não reclamou.
0: Porque a Janina tem um gosto muito peculiar. Nenhuma ela gosta.
1: Ah, mas tem que falar. Você não pode reprimir seus sentimentos. Eu falo. Se eu não gostei, eu falo mesmo e tá certíssima. Ivanil Soares, bom dia.
8: Bom dia, Juliana. Bom dia, Luciane. Meu nome é Anthony. Hoje eu e minha avó votamos na 2. Tenha um bom dia a vocês todos.
0: Valeu, obrigado.
1: Um abraço, Anthony.
0: Anthony e Ivanil. Quero ver quem mais aqui. João Altair dos Santos. Bom dia, eu voto na número 1. Valeu, João Altair. A Margarete tá por aí também. Bom dia, meu voto é na 2, do meu pai Adão, é na 2 também. Valeu, Margarete. Obrigado pela audiência.
1: Abraço, Adão. Abraço, Margarete. Sejam bem-vindos.
0: Quero ver quem mais aqui. O Geraldo Borrum tá por aí. Bom dia. Hoje a opção é na 2. Ótima semana. Abraço, Geraldo Borrum.
1: Um abraço, Geraldo. Damiano, bom dia, amigos. Eu e a minha esposa votamos na número 1. Tá votado. Abraço pra vocês. Sejam bem-vindos. Heraldo, bom dia, Juliana e Loriane, voto na 2, um abraço, seu Heraldo. Vai que a tua, Ju.
0: Eliceia, bom dia, voto na número 2, valeu Eliceia, aquele abraço. Nani, bom dia, voto na 3 hoje, a Larissa na 3 também, então é 2 votinhos na 3. Por que ela mandou foto pra uma janela aqui?
1: Não, não é janela, tava pintando a casa.
0: Ai, de rosa ainda?
1: Uhum,
0: ah,
1: de
0: meu
1: rosa.
0: Deus do céu, por que essa minha casa que tinha parede de rosa por dentro?
1: Coisa bonita, rosa.
0: Aí em casa cada cômodo tem uma cor. Não sei por quê.
1: Porque nós gostamos de pintar. Nós gostamos de pintar.
0: Nossa.
1: Tá. Pensa numa casa de palhaço, gente, a minha. Ai, ai. Lourdes Lima, bom dia, eu voto na número 2. Sueli Moreira, bom dia, Juliano. Hoje eu voto na número 3, tá votado. Um abraço.
0: Reginaldo mandou foto do almoço já. Bora, mas bora sim.
1: Não, saladinha de alface.
0: Mas ele fala bora, mas ele só fala bora por falar, né? Cadê o... oficialização do convite?
1: Bora que bora!
0: Bora que nós já chegamos aí, ué. É só confirmar esse bora aí. Ele votou na 3, marcou lá?
1: Tá marcado. Um abraço, Reginaldo. Bom almoço pra você.
0: Renate, bom dia!
9: Meu nome é Dozorek.
0: Dozorek, fala, Renate.
10: Bom dia, Juliano. Bom dia, Loriane. Tudo bem?
1: Hello.
10: Hoje eu e meu marido vamos ficar com a número 2. E tudo de bom pra vocês. Uma ótima semana e tchau, tchau.
0: Tchau, tchau. Obrigado, Dirceu Camargo por aí também. Votou na número 2. Bom dia pro Dirceu. Edmar Nazar tá conosco, bom dia Juliana e Loriane, eu e minha esposa Rosângela e minha mãe Natália votamos na 2, 3 votos então na número 2, number 2. Quero ver quem mais aqui, 12 voltando pro meio-dia, Laura Zavades que tá conosco, bom dia Juliano, bom dia produção, meu voto é na 3, do Isidoro na 1, tá votado aí, vocês tudo votaram então.
1: Abraço!
0: As opções de hoje, vamos recapitular aqui, a opção número 1 tem 60 minutos de gaita e 30 segundos de voz, que é o Shot Laranjeira. Com os mirins aqui. Então essa é a opção número 1 de hoje aqui no Melhor de 3 da sua segundona. Vamos, música. Funcione aqui. Agora foi lá. Essa aqui é a opção número 1.

0: Já tomou café de chaleira, produção? Ou ainda não?
1: Já tomei café de chaleira.
0: Já? Aquele que é o pó dentro da chaleira e tal?
1: Já tomei, já tomei. Ih, gente, eu sou apaixonado por café, qualquer tipo de café eu tomo, gente.
0: E a opção 2 é, se eu não puder te esquecer, João Mineiro Marciano, 1900 e uns quebrados aqui. Aqui é pros raízes.

0: você. Me conta uma coisa, João Mineiro e Marciano, você já conhecia?
1: João Mineiro e Marciano?
0: É.
1: Sim. Tocam João Mineiro e Marciano.
0: É, não, mas não da música dos outros. Eles mesmo. Os originais, os famosos. É.

0: esse cara é a inspiração de muitos artistas da atualidade.
1: Pois é.
0: Cadeira cativa, Zé Neto e Cristiano é mais uma aqui, que é a opção 3 de hoje. Essa aqui não tem história ainda, mas a música é boa.
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0: Tá, a cantora hoje, que barbaridade.
1: Cadeira cativa, gente, eu gosto.
0: Essa é a opção 3 de hoje. Ó, as músicas famosas aqui do João Mineiro e Marciano, mas agora eu vi que você conhece. Ainda ontem chorei de saudade.
1: Essa eu sei. Ainda ontem.
0: Seu amor ainda é tudo. 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Aquele maldito momento. Conhece?
1: Não sei se tá misturando.
0: Aline.
1: Aline, como que é?
0: Aline, que o Bruno Marrone regravou também.
1: Aline?
0: Aline, não sei o que lá, o nome da tua irmã.
1: Mas eu fizer, não sei.
0: Crises de amor, são crises de amor. Essa noite como lembrança, as paredes azuis, seu amor ainda é tudo, não se vá.
1: Não sei.
0: Não, amor e amizade, viola está chorando. Viola está chorando, chorando está meu coração. Chuva de verão e solidão. 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
1: Mim, não sei, né? Não sei, Ju. A única, acho que é ainda ontem chorei de saudade.
0: Mas Aline, você não lembra da Aline?
1: Aline, não tô lembrada. Aline, não.
0: Não, mas ela... Deixa eu ver aqui.
1: Aline e João ainda colocou. Aline e João, bem
0: Aline
1: certinho.
0: Aline de João Mineiro e Marciano. Ah, é, deu certo.
1: Aline é casada com o João.
0: É verdade. Tem isso, né? Por vir por esse lado, tem isso. Vamos aqui, ó. Aline, pra você...

0: Lembrei.
1: Lembrou? Eu sabia que você sabia, sacou?
0: Lembrei.
1: Então?
0: É que você falou que é Bruno Marrone, mas Bruno Marrone não. É Mariana, né?
1: Não, ele, o Bruno Marrone gravou a Aline também, só que acho que...
0: Cheiras, mulherado, Bruno Marrone.
1: Né, ele gravou Mariane...
0: Mariane, você...
1: Camila, Juliane...
0: Nossa, a Loriane que faltou.
1: Faltou
0: a Lori.
1: Ah, mas é só solicitar, manda
0: Vou mandar uma mensagem pra ele, ó, cadê a Loriane, hein?
1: Manda um e-mail pra ele lá.
0: Coloca lá as garrafas de Coca-Cola, né, gente? Tinha nome, até tudo do nome que você possa imaginar, mas a Loriane nunca vi.
1: Capaz que não.
0: Nunca achei, Loriane.
1: É...
0: Bora, Ju, 5 falta. Pessoal, hoje vai ter o...
1: Hoje vai ter o Juliano da B-Rap fazendo sorteio aqui.
0: Então vamos
1: Vamos terminar aqui. Se bem que hoje nós estamos com tempo aqui, porque não tem mais horário eleitoral, né?
0: É, tem isso também. É,
1: Silvio Guinejo votou na 2, Daniel Souza foi na 2, Sandra da Colônia Dulce, bom dia, Sandra.
2: Bom dia, voto lá 1, Manuel e Lelo.
0: Abraço, Manu.
1: Leu, Manuel. O que mais? Acho que era isso. É, Zumira, bairro dos Lima, votou na número 1, Luciane foi de número 2, João. Bom dia, meu voto vai na número 2, quero concorrer os prêmios, tá votado. Laura Tisca, bom dia, Laura.
3: Oi, bom dia, Juliana, bom dia, Loriane.
0: Hello.
3: Eu vou ficar com a opção 2 hoje, Rafael Tisca na 2, Laura na 2, Rafael na 2, Marisa na 2, Antônio na 2, Luiz na 2, Fabiano Tisca na 2.
1: É, Paula Cordeiro votou na número 3, bom dia, Paula. Josefa foi de número 3, Tereza Orne, bom dia, Tereza.
4: Bom dia, Loriane e Juliano.
0: Bom dia.
4: O meu voto vai na número 2 e uma boa semana para vocês.
1: Fala, Josefa. Tchau. Bom dia.
5: Bom dia, meu voto vai na 2.
1: Tá votado então. Rosi. Bom dia, Juliano e Loriane. Eu e a Tatiana votamos na 3. 2 votinhos então. Hélio Ferreira foi de número 2. Roger de Curitiba. Bom dia, Juliana e Loriane, Roger, Sirlene e Curitiba, nosso voto vai na 2. Um grande abraço pro meu companheiro Alberto Maieschi, tá mandado abraço. A porta ali tá destravada?
0: Tá aberta.
1: Tá. O que você ia falar?
0: Eu ia falar um abraço pro Alberto e um abraço pro Roger.
1: Então fale.
0: Já falei agora. Fátima, ligadinha por aqui. Fátima Amor, voto na número 3, um abraço, Fátima. Lúcia Folvarni, bom dia, eu voto na número 2. E o Daí, João, bom dia. Voto na número 3, tá votado.
1: Maria Maeschi votou na número 2. Crislaine Loginski foi de número 2 também. Clemente, bom dia, Clemente.
6: Bom dia, Oriane. Tudo beleza? Tudo bom? Bom dia, seu Capitão Juliano. Tudo...
1: Capitão Juliano. Mudou a voz hoje?
0: Mudou.
1: Hoje
0: mudou.
1: Não tá com...
0: Logo começa o Papai Noel, né? Já estão em outubro.
6: Beleza, tô em tudo em paz. Daí eu hoje na promoção 1, viu, seu capitão? Daí me coloco no sorteio, viu, pra eu ganhar um pato ou uma coisa, viu, beleza? Fique com Deus e Deus que abençoe.
1: Amém, Jesus.
0: Não tinha aquela musiquinha que a gente cantava quando era pequeno? É, um homem bateu na sua porta, aí eu abre. Ei, capitão, polícia. Ó, casa é capitão, gente.
1: Ah, e aí, Miguel Cordeiro mandou, volta a sopa aí, ó. Tá pronta a sopa lá. Prepare o pão caseiro que nós já chegamos. E ele não votou aqui, mas tá bom. Mas ele tá, pelo menos a sopa tá pronta. Edmiskovics, bom dia, voto na 2. Dirceu Camargo, bom dia, Dirceu.
7: Bom dia, seu Juliano. Aqui é o seu Luiz.
1: Opa, só recapitulando, eu falei Dirceu e cliquei no Luiz. Fala, Luiz, bom dia.
7: Bom dia, seu Juliano. Aqui é o seu Luiz. É 4 rotinho na número 2, a Amanda, Gabriel e Agatha e Guilherme. E 6 votinho na número 1. Eu, a Neiva, o Alisson, a Alice e o Enio e o Alan.
1: O que tá ofegante, será?
0: Não sei, tá meio estranho hoje, seu Luiz.
1: É, Luiz, que tá aprontando, Luiz. Ai, ai, ai. Dirceu Camargo, bom dia.
8: Opa, bom dia. Não tem alguém que tem uma pia pra doar sopa, né? Agradeço.
0: Ele perguntou se alguém tem uma pia pra doação.
1: Ah, sim. Se alguém tiver uma pia pra doação pro Dirceu aí... Reginaldo, top essa música, tem que treinar mais. Vamos ter que treinar.
0: A qual música?
1: Não sei.
0: Todas, né, seu Reginaldo. Eu esqueci o nome dela, mas tem uma ouvinte que falou que se eu gosto de alguma música, não dá pra mim cantar.
1: Tanael, bom dia.
9: Bom dia para vocês.
0: Hello.
9: Eu não ando sozinho, tem um Deus que tá do meu
1: que
9: lado.
1: Que tal? E vocês votam na qual?
9: Último.
0: Tudo de bom.
1: Inês Kaminski foi de número 2. Polaco, bom dia.
10: Bom dia, Juliana. Bom dia, Loriana. Hoje na número 1, beleza? Abraço.
1: Beleza. Abraço. Maria de Freitas, bom dia.
11: Bom dia, Juliana, que é Maria Freitas. Voto no número 3.
1: Lauro Romanichem na 2. Bom dia, Lauro. Eugênia Verbic na 3. Maria Guimarães na 3. Reginaldo na 3. Miguel Cordeiro, Colônia Dulce. Bom dia.
12: Bom dia, Juliana. Vou ter no número 3,
1: mas... tá bom? Tá bom, então.
12: Você não abriu o áudio lá ainda lá.
1: Agora abriu.
12: Tava só na sopa de galo hoje.
1: Ah, eu não abri aqui, ó.
12: Bom dia, Juliano Paulo, volta número 3, tá bom? Tchau, obrigado.
1: Ah, que ele já tinha mandado, eu não vi, não sei porquê. Não, porque demorou mesmo, Miguel. Demorou porque tinha bastante gente na fila aqui, nós tava conversando mais que, ó. Diga um ditado aí, quem conversa bastante.
0: Marque boca de sacola.
1: Nunca ouvi não, esse, mas...
0: Não sabe, sabe como é meu apelido no TikTok, gente?
1: Boca de sacola.
0: Boca de sacola.
1: Por quê?
0: Porque tudo que contam pra mim, o TikTok inteiro fica sabendo. Ih, é caloriano, boca de sacola, não conto nada pra ela.
1: Desse jeito. Deus. Como é que ficou aí?
0: Não, a gente não conseguiu fazer 100 votos.
1: Como não?
0: 98 votinhos.
1: Não, mas não pode. Quanta gente votou aqui, você 90... não contabilizou votos.
0: Contabilizei.
1: Gente, falta 2 votos. Mande 2 votos aí.
0: Contabilizei.
1: Wilson da Vila Caroline mandou?
13: Bom dia, Juliana. Bom dia, Juliana. Hoje meu voto da Luana na número 3.
1: Pronto.
0: Tá votado. Ih, pelo menos a número 3 fez mais que a número 1, seu Luiz. Comeu poeira, seu Luiz. Número 1, 21 votinhos. Campeão. Número 2, 53 votos. E a número 3, 26.
1: Quem ganhou?
0: Se eu não puder te esquecer, João Mineiro Marciano.
1: Pura te esquecer. Meio dia e 1. Já tem meio dia, cidadão.

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1: Ó Maria Santíssima, que em vossa imagem milagrosa de Aparecida, espalhais inúmeros benefícios sobre o Brasil. Eu, embora indigno de pertencer ao número dos vossos servos, mas desejando participar dos benefícios da vossa misericórdia, prostrado a vossos pés, consagro-vos o entendimento, para que sempre pense no amor que mereceis. Consagro-vos a língua, para que sempre vos louve e propague a vossa devoção. Consagro-vos o coração, para que depois de Deus vos ame sobre todas as coisas. Recebei-nos, ó Rainha incomparável, no ditoso número dos vossos servos. Acolhei-nos debaixo da vossa proteção. Socorrei-nos em nossas necessidades espirituais e temporais, e sobretudo na hora da nossa morte. Abençoai-nos, ó Mãe Celestial, e com vossa poderosa intercessão, fortalecei-nos em nossa fraqueza, a fim de que, servindo-vos fielmente nesta vida, possamos louvar-vos, amar-vos e render-vos graças no céu por toda a eternidade.

pela intercessão de Nossa Senhora Aparecida, Rainha e Padroeira do Brasil, a bênção de Deus Onipotente, Pai, Filho e Espírito Santo, desça sobre vós e permaneça sempre. Amém.

0: 12:05, está no ar o meio-dia cidadão da sua segunda-feira, hoje 5 de outubro de 2026. 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
0: Previsão do tempo para hoje, segunda-feira, em Malé, o tempo fica instável, com previsão de chuva ao longo do dia. A temperatura, neste momento, é de 18 graus. A previsão indica 15,1 milímetros de chuva, com 98% de possibilidade de precipitação. O vento sopra de nordeste, com rajadas de até 40 quilômetros por hora. Amanhã, terça-feira, deve ser de chuva forte e persistente na região. Em Malé, a previsão é de 50 milímetros de chuva, também com 98% de possibilidade de precipitação. O vento pode ter rajadas de até 32 quilômetros por hora. Na quarta-feira, a chuva diminui bastante, cai para torno de 1,7 milímetros, com 65% de possibilidade de chuva. Ainda pode haver pancadas isoladas e o vento pode chegar a 43 quilômetros por hora. Então essa é a previsão do tempo para os próximos 3 dias. E atenção para a região em Paulo Frontin, a terça-feira também aparece com bastante chuva, com previsão de 36 milímetros e 98% de possibilidade de chuva. 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
0: 12:10 agora, eleições, primeiro turno teve 21% de abstenções.
3: O primeiro turno das eleições deste ano registrou uma abstenção de 21%, o equivalente a quase 33 milhões e meio de eleitores. O número de ausentes é o maior desde 1998. Dos 160 milhões de eleitores aptos a votar, cerca de 125 milhões compareceram às urnas, quase 79%. Após a divulgação dos resultados, o presidente do Tribunal Superior Eleitoral, Cássio Nunes Marques, afirmou que vai trabalhar para diminuir a abstenção no segundo turno.
4: Não é o ideal, a abstenção de 20%. A ideia é intensificar e aperfeiçoar todos os mecanismos disponíveis para a Justiça Eleitoral para que a gente consiga diminuir esse percentual no segundo turno.
3: O primeiro turno registrou ainda 2 milhões e 200 mil votos em branco e 3 milhões e 600 mil votos nulos. A votação no segundo turno acontece no domingo, 25 de outubro. Da Rádio Nacional em Brasília, Renato Ribeiro.

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Bola em Jogo, já estamos de volta para falar de futebol. O dia 3 de outubro ficou marcado na história do futebol feminino do Brasil e principalmente para as meninas do tricolor paulista. Após uma soberania absoluta do Corinthians, vencedora das 6 edições anteriores, de 7 das últimas 8 e finalista pela 10ª vez consecutiva do Campeonato Brasileiro A1, o São Paulo empatou com o rival neste sábado por 1-1 no Morumbi.

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0: São 12:14, aviso do Hospital de Caridade São Pedro, é sempre um gentil oferecimento de cerealista Pianassol, hiperfertilizantes e Malegas, Disque, Gás, Água e Carvão. Vamos aos internados de hoje do Hospital de Caridade São Pedro. Ezequiel Paz, do Charqueada, passa bem. Olívio de Oliveira Lima, de Rio Claro, está um pouco melhor. Esses são os internados de hoje do Hospital de Caridade São Pedro. Corpo de Bombeiros Comunitários atendeu ontem às 8:50 da manhã corte de árvore para liberar pista na Colônia Dúcio e também na Colônia 3. Verificação de possível destelhamento em Dorizon. Foram as ocorrências atendidas ontem pelos bombeiros de Malé. 12:15 agora, bets saem do ar dia 6. O saldo pode ser sacado até o dia 5 hoje. Então, se você tem dinheiro naquelas plataformas lá de jogo, de aposta online, retira o dinheiro hoje, porque amanhã elas já estarão fora do ar, daí se torna um pouquinho mais complicado para retirar.
2: Com a proibição das apostas online no país, com a MP das bets, os apostadores têm até as 23:59 desta segunda-feira para retirar voluntariamente os valores disponíveis nas plataformas de aposta online. Amanhã, dia 6, todos os sites e aplicativos sairão do ar. Os sites de aposta estão no ar somente para a retirada desse dinheiro. Para pedir o resgate, o apostador deve fazer o login no site ou aplicativo da Casa de Apostas, ir até a área de saldo e selecionar a opção saque, indicando o Pix ou a conta bancária. Quem não fizer o resgate vai receber o saldo de volta por meio dos bancos que operam com as empresas de apostas entre 9 e 14 de outubro. Entre os dias 7 e 8, as empresas deverão informar aos bancos os valores mantidos nas contas dos apostadores, vinculados aos respectivos CPFs. A devolução dos saldos vai ser feita integralmente por meio das instituições financeiras. Caso haja algum impedimento para a devolução, a Caixa Econômica Federal vai poder, então, intermediar o pagamento aos apostadores a partir de 14 de outubro. A medida provisória que acabou com as bets foi anunciada pelo governo no dia 25 de setembro e já está no Congresso aguardando instalação da comissão mista. Da Rádio Nacional em Brasília, Ana Lúcia Caldas.
0: 12:17, falando de eleições mais uma vez, imprensa internacional repercute o resultado do primeiro turno.
3: A imprensa internacional repercutiu os resultados do primeiro turno das eleições gerais no Brasil nesse domingo. O britânico The Economist escreveu que os resultados mostram que o movimento radical no Brasil não foi sepultado, que o país ainda não superou a polarização de quase uma década. A rede Al Jazeera destacou que a eleição acontece em um momento decisivo para a maior economia da América Latina, com preocupações em relação à criminalidade, ao custo de vida e sobre a relação tensa com os Estados Unidos. A agência de notícia Reuters destacou que, apesar das preocupações com as finanças e o crescimento econômico, a campanha eleitoral no Brasil ofereceu pouco debate sobre esses temas. O argentino Clarim chamou de reviravolta surpreendente e dramática o conservador Flávio Bolsonaro contrariar as pesquisas. Mas a incerteza para o segundo turno permanece. Já o inglês The Guardian disse que o candidato de extrema-direita e filho do ex-presidente Jair Bolsonaro teve um desempenho acima do esperado. O jornal alemão Deutsche Welle disse que a eleição foi marcada por uma onda de direita também no Senado e nos governos estaduais. A rede estatal francesa destacou que outros familiares do ex-presidente obtiveram vitórias nesse domingo e que durante a campanha, Flávio Bolsonaro prometeu anistiar o pai, que está preso. No meio dessas manchetes, as declarações do presidente norte-americano chamaram a atenção. Donald Trump trocou o nome do Brasil pelo nome da Índia, ao comentar as eleições nesse domingo. Trump elogiou o fato dos resultados de uma votação com 125 milhões de eleitores saírem no mesmo dia. Da Rádio Nacional em São Luís, Gabriel Correa.
0: Meio dia 19 agora. E no Paraná, Sérgio Moro é eleito governador no primeiro turno.
4: O senador Sérgio Moro, do PL, foi eleito governador do Paraná no primeiro turno neste domingo, dia 4,

0: com 50,10% dos votos válidos. Foram 3.127.685 votos. O candidato do atual governo, Sandro Alex, do PSD, terminou na segunda posição com 25,36%. E Requião Filho, do PDT, em terceiro, com 23,47% dos votos. Em entrevista no Tribunal Superior Eleitoral do Paraná, Moro afirmou que pretende iniciar já nesta segunda-feira os trabalhos de transição e disse que pretende manter obras e projetos da atual gestão.
1: Não existirá da minha parte nenhuma iniciativa contra quem não me apoiou. Nós vamos construir parcerias com todos os prefeitos, porque nós nos importamos com o cidadão da planta. Nós, como eu disse, desde o início dessa campanha, vamos dar continuidade às obras e os projetos do atual governo. E em relação a todos os prefeitos, prefeitos do Paraná, podem ter certeza que terão no governo do estado um aliado incondicional para nós atendermos os cidadãos do Paraná. Em relação ao Ratinho, nós vamos conversar oportunamente e discutir a transição de governo. Eu sempre falei muito claramente, nunca fui adversário do Ratinho Júnior. Respeito o governo que ele fez. Respeito a... entendimento dele de querer fazer um sucessor. Mas as urnas deram resposta, acreditaram no nosso projeto, na nossa proposta. E nós vamos trabalhar juntos para fazer a melhor transição possível, porque no final quem ganha com uma transição republicana é o paranaense.
0: Aos 54 anos, Sérgio Moro é natural de Maringá. Ele ficou conhecido nacionalmente pela atuação como juiz federal em processos da Operação Lava Jato e depois foi ministro da Justiça e Segurança Pública durante o governo Jair Bolsonaro. Atualmente exerce mandato de senador pelo Paraná. Após a vitória, o governador eleito também afirmou que pretende reduzir o número de secretarias estaduais e diminuir gastos burocráticos. Questionado sobre críticas de adversários relacionados à formação da equipe, Moro disse que pretende fazer uma composição técnica. Na disputa pelo Senado, duas vagas estavam em jogo no Paraná. Felipe Barros, do PL, foi o mais votado, com 27,25%, cerca de 3 milhões e 150 mil votos. Deltan Dallagnol, do Novo, ficou em segundo, com 25,14%, aproximadamente 2 milhões e 900 mil votos. A candidatura de Dallagnol foi alvo de decisões judiciais às vésperas da eleição. O registro havia sido indeferido pelo TSE na véspera, mas o presidente da corte, ministro Cássio Nunes Marques, suspendeu a decisão e determinou a contabilização dos votos. A validade definitiva ainda depende do julgamento do plenário do TSE. Para a Câmara dos Deputados, Jeffrey Chiquini, do Novo, foi o candidato mais votado da história do Paraná, ultrapassando a marca de 400 mil votos. O Paraná elegeu 30 deputados federais. Na Assembleia Legislativa, Paulo Melo, do PL, terminou na primeira colocação entre os candidatos. Ao todo, são 54 cadeiras na Assembleia. 6.829.615 eleitores paranaenses compareceram às urnas. Os votos brancos representaram 4,08% e os nulos 4,50%. A abstenção ficou em 20,59%. 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
3: Horas e 25 minutos, meio-dia e 25, você está acompanhando o Meio-Dia Cidadão. Seguindo com as informações por aqui, cotação agrícola aqui no Meio-Dia Cidadão.
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3: 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Feijão preto, saca de 60 quilos, R$230. Milho amarelo comum, também saca de 60 quilos, R$58. Soja industrial tipo 1, saca de 60 quilos, R$140. Boi em pé, o arroba, R$355. Erva mate folha, aposta na indústria, o arroba, R$19,50. E suíno em pé, tipo carne, ou seja, o porco vivo, quilo, R$5,40. 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Meio-dia e 26.
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0: Muito boa tarde, Juju. Boa tarde para você, meu amigo, minha amiga, ouvinte do nosso repórter Cidadão desta segunda-feira, pós-eleições, onde tivemos aí uma disputa acirrada para o governo do Paraná. Tivemos Sérgio Moro eleito já no primeiro turno, para muitos uma surpresa, né? Até porque o governo Ratinho Júnior tem uma aprovação muito grande, mas está aprovado uma coisa, né? Não se consegue transferir votos. Muitas pessoas aí acham, que se eu não sair, eu vou pedir para votar no ABC. Não é bem assim, e isso foi comprovado no Paraná. Então, que Deus dê sabedoria aí, inteligência aí para o futuro governador do Paraná conduzir o nosso estado a partir de 2027. Estou muito feliz com a votação da nossa candidata, a deputada federal Leandre Dal Ponte. Ela foi a deputada mais votada aqui no município de Malé, com 1.340 votos. Isso não é por um acaso. Leandre tem uma história muito forte no Paraná, muito forte em toda a região, em todos os municípios da região. Ela foi muito bem votada e em Malé não poderia ser diferente. As pessoas votam de acordo com aquilo que as pessoas são e o que elas fazem. E no município de Malé tem grandes obras em andamento. Ela já trouxe muitos recursos para o município de Malé. Eu tenho até aqui um resumo que eu recebi do próprio gabinete dela, de todas as verbas, os recursos que vieram até hoje para o município de Malé. Tem ajuda para a PAI, R$40 mil. Recursos para o Hospital São Pedro até hoje foram R$528 mil. Recursos para a área da saúde, R$1.400.000. Recursos para a construção do futuro centro do idoso no município de Malé, cerca de R$2 milhões. O ônibus para a terceira idade, que já está aqui no município de Malé, custou no total R$900 mil. A quadra sintética, que está em fase de acabamento aqui no Conjunto Irmã Dulce, vai servir aí de prática esportiva, uma praça esportiva, melhor dizendo, né, para todas as vilas aqui de Malé, o valor aproximado de R$600 mil, totalizando R$5.468.000 de recursos que ela trouxe até hoje. Não estou me referindo somente a este mandato, ela já tem mais mandatos, né? Estou me referindo aí aos recursos que já vieram ou ainda virão para o município de Malé. Tem algumas obras que não iniciaram ainda, né? Não estão conclusas, depende da burocracia, mas no total é um valor considerável, R$5.468.000. E não é só isso, né? Ela tem uma história muito grande aqui no Paraná e na região. Por luta dela, é que temos o Hospital Erasto Guerta em Irati, por exemplo. Para quem não sabe, aquela casa de apoio ideal em Curitiba, que já existe desde 1980, se não me falha a memória, foi ela que foi a fundadora. Quando tem alguma pessoa de todo o Paraná e de Malé, não é diferente, que precisa tratamento de saúde, precisa ficar lá em Curitiba, tem transporte, tem estadia, tem alimentação boa, tudo nessa casa de apoio ideal. Então é uma pessoa que merece, que sempre fez por merecer, e graças a Deus a população ouviu o nosso pedido de voto e nós demos aí 1.340 votos para a deputada federal Leandre Dal Ponte. Eu quero agradecer algumas pessoas que nos ajudaram, a colega ex-vereadora Cida, a Leucádia, a Leuca, como é conhecida, né? O Eminho Bloski também sempre apoiou a Leandre, o pessoal da terceira idade, o pessoal da MEC também, na pessoa do Luiz Antônio, da Roseli, de todos os pais de alunos, enfim, da MEC. Sabemos que tem muitas pessoas mais que ajudaram. É impossível a gente saber exatamente o nome de todas, né? Aquelas pessoas que levaram material nas casas também, é um trabalho que não é fácil, é difícil, mas o nosso muito obrigado. E principalmente é você que confiou no meu pedido, no voto no pedido da nossa equipe, né? Que passou nas casas, que divulgou pela internet pedindo o voto. Nós sabemos que as pessoas, elas votam pelo que as pessoas são e pelo que elas fazem. E a Leandre já provou, e muito, aqui para o município de Malé, que ela tem um carinho muito especial pela terceira idade, pelas pessoas mais necessitadas, e o resultado está aí, né? Para mim não foi surpresa nenhuma, eu já imaginava, né? Mas fico muito feliz, muito grato, porque fizemos uma campanha limpa, vestimos a camisa, né? Sem recursos financeiros, aí praticamente com a sola do sapato, né? E conseguimos fazer uma votação aí muito grande, e ela foi a mais votada. Então, o nosso muito obrigado para todos os que confiaram e votaram em Leandre para deputada federal, tá bom? Por hoje é só, não esquece que hoje tem transmissão da sessão ao vivo, né, a partir das 19 horas aqui pela Rádio Cidadão, e eu conto com vocês pelo YouTube, Facebook e aqui pela rádio, tá bom? Grande abraço, fique com Deus, e eu volto amanhã com mais um Repórter Cidadão.
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já voltamos a falar de futebol. O Palmeiras terá um calendário cheio na volta da data FIFA. A partir do dia 8 de outubro, quando enfrenta o Bahia pelo Campeonato Brasileiro, o time tem 10 partidas marcadas para o período de um mês, até 8 de novembro. São jogos do Brasileirão e decisões da Copa do Brasil e na Libertadores. Duas das partidas do Campeonato Nacional são clássicos, contra o Corinthians no dia 11 de outubro e contra o Santos no dia 28. E outros 4 confrontos são em mata-matas. Kleber Ramos para o Esporte Total.

0: 12h35, 25 minutinhos antecedendo a 1 da tarde aqui no Meio Dia Cidadão. Seguindo com as informações por aqui. Tradicional festa da padroeira, dia 12 de outubro, no bairro Eldorado, em Malé. Programação, 9 horas da manhã, no dia 12, saída da procissão com imagem de Nossa Senhora Aparecida, da Matriz São Pedro. 10 horas, Santa Missa. 11h30, almoço com churrasco, galeto, risoto, maionese, saladas, serviço de bar e cozinha. 13 horas, início da parte festiva, com rodadas de bingo, leilão, jogos, brinquedos infantis. 18 horas, sorteio do bingão eletrônico, no valor total de R$8.000 em prêmios. Tarde dançante terá início após o sorteio do bingão. Animação, grupo Compasso da Vaneira. 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Meio-dia, 36 minutos, 24 minutinhos, antecedendo a 1 da tarde. 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Câncer de pulmão. A pesquisa aponta a frequência de mutação do gene IGFR.
1: Um estudo com pacientes com câncer de pulmão no Amazonas identificou uma frequência elevada de mutações do gene EGFR. A alteração pode ter impacto na definição do tratamento e reforça a importância do diagnóstico molecular na região. Os resultados foram apresentados pelo oncologista clínico William Fuzita durante a Conferência Mundial de Câncer de Pulmão, promovida pela Associação Internacional para o Estudo do Câncer de Pulmão. A pesquisa analisou o perfil molecular de pacientes amazonenses e identificou características que, segundo os pesquisadores, diferem das observadas em outras populações brasileiras.
2: A principal mutação encontrada foi a mutação no gene EGFR, que no estado do Amazonas foi para 46% aproximadamente, quando que a gente compara com a média nacional é de 20 a 23%.
1: Esse tipo de exame permite identificar características específicas do tumor e, em determinadas situações, ajuda a definir se o paciente pode se beneficiar de terapias direcionadas. Segundo William Fuzita, conhecer o perfil genético dos tumores encontrados no Amazonas pode contribuir para uma abordagem mais individualizada dos pacientes.
2: E por que ela se mostra diferente do resto do Brasil? Principalmente é pela ancestralidade, muito provavelmente pela grande parcela da população ter descendência indígena e andina.
1: Os dados ganham importância diante da previsão do Instituto Nacional do Câncer. A estimativa é de cerca de 320 novos casos de câncer de traqueia, brônquios e pulmão no Amazonas em 2026. Com a identificação das características genéticas do tumor, os médicos podem ter mais informações para avaliar, quando indicado, opções de tratamento direcionado para cada paciente. Do Sistema de Comunicação Encontro das Águas, Victor Itaife, para a Rádio Nacional.
3: Pesquisa de endividamento e inadimplência do consumidor, divulgada pela Confederação Nacional do Comércio de Bens e Serviços e Turismo, mostrou que 82% das famílias brasileiras tinham dívidas a vencer em agosto de 2026, patamar recorde pelo 7º mês consecutivo. Entre as famílias com renda de até 3 salários mínimos, o endividamento chegou a 85% e a inadimplência subiu para quase 40%, avanço registrado entre todas as faixas de renda. Silvana Pugedo, especialista em gestão administrativa financeira e diretora de relações institucionais no CRAMG, Conselho Regional de Administração de Minas Gerais, fala sobre como o medo de não conseguir pagar as contas pode afetar o desempenho de uma pessoa no trabalho e destaca por que falar de saúde financeira também passou a ser importante na organização.
4: Não dá mais para fingir que a gente separa o CPF do CNPJ. Se a vida financeira vai mal, a saúde mental vai junto. O estresse financeiro gera uma ansiedade crônica. No trabalho, isso se traduz naquela sensação de cabeça longe. A pessoa comete mais erros bobos, perde prazos, fica irritada com a facilidade e a produtividade despenca. E sobra pouca energia mental para focar no serviço. Mas hoje a gente entende que um boleto atrasado tira tanto o sono de um trabalhador quanto uma cobrança por metas. Falar de dinheiro em um ambiente corporativo virou uma questão de saúde pública e de cuidado com a pessoa.
3: O levantamento também aponta que 19% das famílias comprometem mais da metade da renda com dívidas e que o tempo médio de atraso das contas subiu para 65 dias. A parcela que declara não ter condições de pagar o que está em atraso chegou a quase 13%, o maior nível desde fevereiro. A especialista em gestão administrativa financeira ressalta o que as empresas podem fazer para acolher o trabalhador sem transformar a vida financeira dele em exposição ou constrangimento na organização.
4: Ela pode oferecer programas gerais de educação financeira para todos os trabalhadores, consultas confidenciais com especialistas ou psicólogos via benefício corporativo e parcerias com cooperativas de crédito que ofereçam empréstimos com juros bem mais baixos para quitar dívidas caras. Quando a solução está disponível para todos de forma anônima, o funcionário busca ajuda sem medo de ser julgado ou demitido. A dívida afeta a mente afeta o trabalho e o trabalho afetado piora a dívida. Se ela perde o emprego, a renda zera e as dívidas explodem de vez. Por isso que interromper esse ciclo logo no começo é fundamental.
3: Com a NR1 e a obrigatoriedade de gestão de riscos psicossociais, fatores externos que afetam o desempenho e o clima no trabalho passaram a integrar a análise das organizações. Agência Rádio Web, produção e reportagem, Priscila Mendes.
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0: Boa tarde, segunda-feira, hoje, 5 de outubro de 2026, pós-eleições federais. Tivemos ontem candidatos eleitos, governador do Paraná já está definido. Sérgio Moro é o novo vereador do Paraná a partir de 1º de janeiro de 2027. Tivemos também segundo turno nas eleições federais, onde Lula e Bolsonaro, o Flávio Bolsonaro, irão para segundo turno, sendo que Flávio Bolsonaro surpreendeu chegando em primeiro na corrida presidencial, indo, claro, para segundo turno, mas 2%, quase 2% à frente do presidente Luiz Inácio Lula da Silva. Então, teremos segundo turno nas eleições presidenciais no estado do Paraná e, para governador, já se definiu no primeiro turno. Sérgio Moro é o novo governador do Paraná. Vamos agora às ocorrências policiais. A partir de agora, acompanhamos as principais ocorrências policiais e de trânsito registrada durante o fim de semana em Malé e nos municípios da região. Falando em Malé, começamos por Malé. Homem é preso após agressão contra a companheira. Um homem foi preso após uma ocorrência de violência doméstica registrada no bairro Eldorado, em Malé. Segundo informações da Polícia Militar, uma mulher relatou que estava em uma confraternização com o companheiro e que depois que os dois retornaram para casa, teve início uma discussão motivada por ciúmes. Durante o desentendimento, conforme o relato apresentado à polícia, o homem danificou uma televisão e depois puxou os cabelos da mulher. Após a situação, o suspeito deixou a residência. A Polícia Militar realizou buscas pela região, mas não conseguiu localizá-lo naquele primeiro momento. Algum tempo depois, uma nova solicitação foi feita, informando que o homem havia retornado para casa. Os policiais voltaram ao endereço e realizaram a abordagem e deram voz de prisão a ele. Ele foi encaminhado à 4ª SDP de União da Vitória para os procedimentos cabíveis. A vítima também informou que já havia solicitado anteriormente uma medida protetiva de urgência contra o companheiro, mas posteriormente decidiu retirar a medida. Saímos de Malé, vamos para a cidade de Rio Azul. Em Rio Azul, mulher cai em golpe aplicado por telefone. A mulher procurou a polícia militar depois de ser vítima de um golpe. Segundo o relato registrado pela polícia, uma pessoa entrou em contato com a vítima afirmando que existiam problemas relacionados à sua conta bancária. Durante a ligação, o golpista teria orientado a mulher a realizar alguns procedimentos. Acreditando que estava seguindo orientações legítimas relacionadas à conta, a vítima acabou realizando várias transferências bancárias para contas de terceiros. Somente depois ela percebeu que havia caído em um golpe. A mulher procurou a polícia militar e recebeu orientações para também procurar a polícia civil para a continuidade do registro e adoção das providências relacionadas ao caso. A ocorrência serve novamente como alerta para que informações bancárias, senhas e transferências nunca sejam realizadas a partir de orientações recebidas por ligações de desconhecidos. Em União da Vitória, dois homens são presos e cocaína é apreendida no bairro Rossio. Em União da Vitória, então, dois homens foram presos durante uma ação da Polícia Militar. A ocorrência aconteceu por volta das 11h50 da noite de sábado. Durante patrulhamento, os policiais perceberam uma movimentação considerada suspeita, envolvendo um Renan Sandero. A equipe realizou a abordagem dos dois ocupantes do automóvel. Durante a revista, foram encontradas 8 porções de cocaína. Segundo as informações policiais, os abordados já eram mencionados em denúncias e levantamentos da inteligência relacionados à suspeita de tráfico de drogas. Na continuidade da ocorrência, os policiais foram até a residência de um dos suspeitos, com autorização para a realização das buscas, que foi registrada em vídeo. A equipe encontrou uma balança de precisão e resíduos de entorpecentes. Os dois homens receberam voz de prisão e foram encaminhados à polícia judiciária para os procedimentos legais. Ainda falando em União da Vitória, maconha e 27 pedras de crack são apreendidas. Outra ocorrência envolvendo drogas foi registrada no distrito de São Cristóvão, em União da Vitória. A ação aconteceu nas proximidades do conjunto Bento Munhoz. Durante patrulhamento, os policiais militares teriam visualizado um homem entregando um tablete de maconha para um outro indivíduo. Ao perceber a aproximação da equipe, um dos suspeitos correu em direção a uma área de mata e dispensou a droga durante a fuga. Com o apoio de outra equipe, o homem foi alcançado. Durante a abordagem, os policiais encontraram 27 pedras de crack. O trabalho teve ainda apoio do Camil da Polícia Militar e de outras equipes que conseguiram localizar o tablete de maconha dispensado durante a fuga. Dois homens foram presos e encaminhados para procedimentos. Vamos a São Mateus do Sul. Suspeito atira contra policiais e foge para uma área de mata. O homem fugiu para uma região de mata depois de, segundo a Polícia Militar, efetuar um disparo de arma de fogo na direção de policiais. A ocorrência começou quando uma equipe seguia pela BR-476 em direção a Antônio Linto e visualizou um Chevrolet Cadete. Segundo a Polícia Militar, ao perceber a presença da viatura, o motorista realizou uma manobra brusca e tentou fugir. O veículo acabou sendo abordado nas proximidades de um estabelecimento comercial. Durante a abordagem, o motorista teria desobedecido às determinações dos policiais e fugido a pé. Uma passageira que estava no automóvel também teria apresentado resistência. Os policiais iniciaram o acompanhamento do homem. Durante novas tentativas de abordagem, segundo o registro policial, o suspeito efetuou um disparo de arma de fogo na direção da equipe. Um dos policiais reagiu à agressão utilizando a arma institucional. O suspeito conseguiu entrar em uma área de mata e fugir. Durante as buscas, os policiais encontraram uma arma de fabricação artesanal calibre 22. A arma foi apreendida e encaminhada à autoridade policial. A passageira do veículo também foi localizada e conduzida para os procedimentos necessários. Ainda em São Mateus do Sul, um acidente envolvendo uma viatura da Polícia Militar terminou com um motorista preso. A colisão aconteceu no cruzamento das ruas Barão do Rio Branco e Evaldo Gransli, na região central da cidade. A equipe policial estava se deslocando para prestar apoio em outra ocorrência quando aconteceu a batida. Dois policiais militares sofreram ferimentos leves e receberam atendimento. Um passageiro que estava no outro veículo também sofreu escoriações. Durante o atendimento, segundo a Polícia Militar, os agentes perceberam sinais de ingestão de bebida alcoólica por parte do motorista. Latas de cervejas abertas e vazias teriam sido encontradas dentro do automóvel. O motorista teria admitido que havia consumido bebida alcoólica, mas recusou o teste do bafômetro. Diante dos sinais constatados pela equipe, foi confeccionado o termo de constatação de alteração da capacidade psicomotora. O homem recebeu voz de prisão e foi encaminhado à delegacia de polícia civil. A polícia científica também esteve no local para realizar a perícia e auxiliar na apuração das circunstâncias da colisão. Ainda em São Mateus do Sul, morreu no fim de semana Laurival Ferreira da Cruz, de 87 anos, conhecido na comunidade como Tio Lali da Divisa. Ele havia ficado gravemente ferido em um acidente ocorrido na PR-151 entre São Mateus do Sul e Três Barras. O veículo conduzido pelo idoso, uma Fiat Strada, saiu da pista e capotou nas proximidades da localidade de Porto do Ribeiro. Em Porto União, mulher é detida após confusão no bairro Bela Vista. A polícia militar foi acionada para atender a situação no bairro Bela Vista. Inicialmente, a solicitação indicava uma possível ameaça, situação que não foi confirmada quando os policiais chegaram ao endereço. Durante o atendimento, porém, os agentes encontraram uma mulher que, segundo a polícia militar, apresentava visíveis sinais de embriaguez e mantinha um aparelho de som em volume excessivamente alto. Ela recebeu orientação para desligar o equipamento, mas teria se recusado a cumprir a determinação e passado a insultar os policiais. Na sequência ainda, segundo a polícia militar, a mulher tentou atingir um dos agentes com um tapa. Ela foi imobilizada e algemada. Durante o transporte para a delegacia, teria ainda desferido chutes contra partes e portas e vidros da viatura, causando danos ao veículo policial. A ocorrência ganhou outro desdobramento. Uma filha menor da mulher relatou aos policiais que havia ingerido vinho fornecido pela própria mãe, o que complicou ainda mais a situação dessa mulher aí, que vai responder por corrupção de menores. Polícia apreende mercadorias compradas no Paraguai. Ainda falando em Porto União, a polícia militar apreendeu diversas mercadorias adquiridas no Paraguai durante uma abordagem. A polícia tentou abordar o veículo, o cara fugiu, mas depois o carro foi localizado e dentro tinha mercadorias ali que ultrapassavam a cota, além de o veículo estar com a documentação vencida. O carro foi apreendido e a mercadoria também. Em Canoinhas, mulher atropela o companheiro após discussão. A vítima ficou em estado gravíssimo. Então aconteceu aí na cidade de Canoinhas. A mulher brigou com o namorado ali e depois passou por cima dele. Ainda falando em Canoinhas, uma motorista confundiu o pedal do carro e atingiu a fachada de um estabelecimento comercial. Na hora de frear, ela acelerou e tracou-lhe o carro aí no estabelecimento comercial. Ainda em Canoinhas, carro se movimenta sozinho e atinge outro veículo. Mas aí não teve feridos, né? Apenas danos materiais. Em Mafra, motociclista relata perda de sensibilidade nas pernas após acidente. E fechamos o plantão com um acidente registrado em Mafra. Um motociclista de 38 anos ficou ferido após uma colisão envolvendo uma moto BMW 1200 e um Ford Fiesta. O acidente aconteceu por volta das 7 horas da noite de domingo na rua José Frouxo, no bairro Restinga. Depois dos primeiros atendimentos, o motociclista foi encaminhado ao Hospital São Vicente de Paulo, em Mafra. O motorista do Ford Fiesta, de 25 anos, estava consciente, caminhava pelo local e não apresentava ferimentos aparentes. Ele permaneceu na cena para prestar esclarecimentos à polícia militar. E olha, para fechar o plantão, Emerson Bacil é eleito deputado estadual do Paraná nas eleições de 2026 pelo PL. O representante de São Mateus do Sul conquista vaga na Assembleia Legislativa com expressiva votação e consolida sua base política regional. O município de São Mateus do Sul e região, que inclui Malé, Paulo Frontin, Rio Azul, garantiu representatividade na Assembleia Legislativa do Paraná após a confirmação da vitória de Emerson Bacil para deputado estadual nas eleições 2026. Candidatando-se pelo Partido Liberal, PL, o político obteve 38.395 votos ao longo do pleito, marca que assegurou sua cadeira no Parlamento Estadual Paranaense para a próxima legislatura. O processo eleitoral transcorreu dentro da normalidade na região, com apuração conduzida pelos órgãos competentes da Justiça Eleitoral. A votação expressiva reflete o alinhamento da campanha com as demandas locais e regionais apresentadas durante o período de debates e propostas aos eleitores paranaenses. Emerson Bacil fez 6.953 votos em São Mateus do Sul, 2.655 votos em São João do Triunfo, 1.628 votos em Rio Azul, 1.602 votos em União da Vitória, 1.558 votos em Cruz Machado, 1.499 votos em Malé, 1.374 votos em Rebouças, 1.181 votos em Paulo Frontin, 1.002 votos em Antônio Linto, 707 votos em Paula Freitas e 134 votos em General Carneiro. 707 votos em Paula Freitas, além de vários outros municípios, né? Mas esses aí são os municípios que ele mais fez votação e se elegeu deputado. Bom, as informações de hoje eram estas, o plantão volta amanhã neste mesmo horário. Um abraço para você que acompanhou até aqui, fica com Deus e até amanhã. Tchau, tchau.
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0: Sossegado por aí? Já relaxou o fim de semana? Começou a semana com tudo, né? Ô, tamo pronto pra semana nova de muito trabalho, né? Pode mandar vir que a gente resolve. Corpo e alma, se acabou o ranking da banda Indústria Musical. Ainda a bonitona, Céu e Cantos com o Paulo Fogaça. Sabia que essa música já é de 2004? Ô, meu Deus do céu, o tempo passa, né? Não, o tempo não passa, o tempo voa. É, e é rápido pra caramba. Hoje eu vou tocar banda Indexão, tem San Marino logo mais, Passarela e tudo de bom na sua semana. A melhor semana da sua vida tá iniciando hoje, povo.
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Aqui tem mais sucesso na sua vida, tem mais alegria como sempre. Entre tapas e beijos, paz na cama. Banda Modelo, com essa eu tô encerrando a edição de 5 de outubro. Um beijo enorme, ótima semana. Amanhã eu tô dentro do rádio de novo. Beijo, até lá.

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0: Boa tarde, alô ouvintes aqui da Rádio Cidadão FM. Está entrando no ar o programa A Tarde é Sua. Hoje que é segunda-feira já, meu povo, dia 5 de outubro do ano de 2026. Sejam todos muito bem-vindos aqui na programação. O programa Tarde é Sua está entrando no ar, vai até às 5 da tarde. Mande sua mensagem, participe. O nosso WhatsApp é o seguinte para você participar.
1: Participe do programa A Tarde é Sua pelo WhatsApp. 3542-1832.
0: 3542-1842 é o nosso WhatsApp para você participar e mandar sua mensagem. E vamos abrir o programa de hoje com o Walter Moraes, 2h05.

0: Grupo Cordiona e a Alma Caudilha aqui na programação da tarde é sua. Para você participar é muito fácil, 3542-1832. E quem está por aqui participando é o Edmilson. Boa tarde, Edmilson.
1: Boa tarde, nossa amiga Eliane. Tudo beleza, tudo tranquilo? Lindo. Poderia tocar a música com os tiranos, paleteando. Para nós que estamos na escuta, essa música iria oferecer para todos os nossos amigos, para você e toda a sua família. Para a Loriane e para a família dela, para o seu Luiz Carlos, Dona Ney, para o seu Alois La Robe, para o Dionísio Pinhalzinho, para o Polaco Magiscão, beleza? Que oferece a Marli e o Dimitro aqui de Veracruz. Um forte abraço e um abençoado início de semana para você e toda a sua família.
0: Obrigada, Edmilson. Um ótimo início de semana para vocês aí também. Obrigada pelo carinho da audiência, também pela participação. Já achei aqui o paleteando aqui na programação dos tiranos. E já nós vamos atender a sua participação por aqui. Só esperar o computador destravar. Que daí nós já vamos atender a sua participação. Agora foi. Pode aumentar o volume do rádio.

0: Paleteando com os tiranos aqui na nossa programação da Tarde é Sua. São 2:17. Quem está por aqui ouvindo a programação é Tereza Orne. Boa tarde, Tereza.
1: Boa tarde, dona Eliane. Aqui quem fala é o Damiano.
0: Alô, Damiano.
1: Nós gostaria de ouvir a música Na Casa da Vacariana. Uma boa tarde, uma boa semana e tudo de bom.
0: Muito obrigada, muito obrigada. Vamos ouvir, sim, Na Casa do... acho que é Na Casa do Vacariano que fala, né? Fala não, né? Que digita, deixa eu achar, Vacariano. Na Casa do Vacariano, porca véia, vai tocar aqui, seu... Damiano, deixa eu ver.
1: Boa tarde, dona Eliane. Aqui quem fala é o Damiano.
0: É, seu Damiano, vai tocar aqui, sim, com certeza. Boa tarde, Janina.
2: Paguei porque errei. Boa tarde, Loriane. Boa tarde, Gael. Boa tarde, Juliano. Boa tarde, Eliane. Boa tarde, Giovanni. Boa tarde, Graia. Boa tarde, Antônio Sumic. E boa tarde, Hilda Gaiteira. É, a Josefa Chico pede para você, Eliane, tocar 3 músicas para ela: Porca Véia, Rosa Branca e Mocinha da Cidade. Se for atendida, ela agradece. Então, mandei música para Josefa Chico, mandei abraço para Josefa Chico, mandei abraço para todas as minhas amigas e mandei abraço para todos os meus amigos.
0: Vai tocar aqui Na Casa do Vacariano com o Porca Véia aí para dona Josefa. Oi, boa tarde para o Hélio Ferreira, também está ouvindo aqui a nossa programação. Boa tarde, Hélio. Uma ótima segunda-feira, uma ótima semana para você.

para um rápido intervalo e voltamos já com o programa Tarde é Sua.

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voltamos por aqui na programação da Tarde é Sua. Hoje é segunda-feira, dia 5 de outubro do ano de 2026. Sejam todos muito bem-vindos aqui na nossa programação. Lembrando que o programa Tarde é Sua vai até as 5 horas da tarde.

0: José Mendes, mensagem de saudade aqui na nossa programação. Boa tarde a sua. Quem está ouvindo aqui a programação é a Cláudia. Boa tarde, Cláudia.
1: Boa tarde. Peço a música Morena Misteriosa.
0: Morena Misteriosa. É, vamos procurar aqui. Vamos procurar aqui e atender a participação da Lina Cláudia aqui na nossa programação. Tá tocando, ó.

E tá aí a Morena Misteriosa aqui na programação na Tarde é Sua, 2h39. Morena Misteriosa, pedido da Lina Cláudia. Boa tarde na escuta, uma abençoada semana. Toca aí o vento e direto do alto do Terra Nova. Vai aquele abraço, abraço. E pra vocês também, o Laércio, que tá mandando a mensagem por aqui. Alô, Laércio, um abraço, obrigado pelo carinho da audiência, pela participação. E uma ótima semana aí pra vocês. Vamos ouvir os Monarcas e o vento.

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1: Os Serranos com o Tordilho Negro aqui na programação. Vitor Meirelles também está por aqui. Boa tarde, Vitor.
2: Boa tarde, Leandro. Tudo tranquilo?
1: Tudo na santa.
2: Toca a música da Sabrina Monteiro, não escutar qualquer uma delas aí, tá bom? Alô, tudo de bom. Um abraço pra vocês aí. Tudo de bom pra você aí.
1: Obrigada, Vitor. Sabrina Monteiro, deixa eu procurar uma música dela aqui e já atendemos a sua participação. Tá tocando.
3: Bora começar esse negócio, minha gente. Aqui tá liberado cantar, viu? Vocês não ficam com vergonha, não. Nós estamos aqui pra isso mesmo. Tá liberado beber. Quem convidou nós que se responsabilize, porque hoje nós vamos dar trabalho aqui, viu? Sejam bem-vindos.

0: Sabrina Monteiro aqui na nossa programação. São 2h52 por aqui, intervalinho bem rapidinho. E eu já volto aqui com mais participações e mais músicas pra vocês. Não sai daí.
1: Vamos para um rápido intervalo e voltamos já com o programa Tarde é Sua.
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0: 3 horas da tarde aqui na programação da Tarde é Sua e vamos lá para as participações por aqui. Quem está participando é a Marli. Boa tarde, Marli.
1: Boa tarde, minha amiga Eliane. Poderia tocar a música dos atuais. Eu duvido, só para me ouvir. Um abraço e tudo de bom para você.
0: Então, tá bom, Marli. Vamos ouvir os atuais Eu Duvido aqui na programação.

0: é pra vocês.
1: Obrigado, Goiânia.
0: Que delícia, hein?

0: grupo Menos é Mais aqui na programação da Tarde é Sua, 3 horas e seus 12 minutinhos. Quem está por aqui ouvindo a programação e participando, Itanael mandou uma figurinha por aqui, boa tarde pro Itanael. Janina mandou um op por aqui, op pra Janina. Inês, boa tarde, Inês.
1: Boa tarde, Eliane. Se for possível, toque a música Chora, Carolina.
0: Tocar sim, Chora, Carolina. Vamos procurar aqui a Carolina para nós atender o pedido da dona Inês aqui na programação. Ô Inês, pode aumentar o volume do rádio que vai tocar Chora, Carolina, tá bom? Dirceu tá por aqui também, diga, Dirceu. Então tá bom, Lina. Cláudia, diga.
2: Essa música é com Amado Batista, secretária. E um abraço para você e tudo de bom. Que Deus proteja todos vocês aí, toda a sua família. E um abraço. Até amanhã.
0: Até, Lina. Um abração para você aí também.

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0: Vamos para um rápido intervalo e voltamos já com o programa Tarde é Sua.
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